0: conosco em um reencontro com a própria alma, de maneira tranquila e serena, sabendo que guardamos em nossa intimidade a chave para a nossa felicidade. Será nesses momentos de introspecção que conseguiremos analisar nossas atitudes, nossos valores e sentimentos. Quando fazemos silêncio exterior, damos vazão ao mundo interno, intenso e palpitante, e que muitas vezes relegamos ao esquecimento. Nessas horas, teremos a oportunidade de entender nossas reações, repensar nossos atos, ponderar valores e atitudes para os próximos embates. Somente assim, ao permitirmos esse encontro conosco mesmos, conseguiremos alçar a patamares mais maduros e tranquilos em nosso mundo emocional. Dessa forma, a solidão será oportuna companheira a ser buscada, para que possamos nos encontrar e conhecer. Permitamos-nos, assim, com regularidade, evadirmo-nos do mundo, buscando momentos de solidão, onde teremos apenas a nós mesmos para conversar. Aproveitemo-los para rever, repensar ações, horas de dificuldade e apreensão. Serão esses espaços de solidão que nos permitirão reavaliar atitudes para, nas próximas experiências, evitar que venhamos a repetir os mesmos erros em idênticas situações. Se nos permitirmos esse encontro interior, continuaremos a ser aqueles que tropeçamos em nós mesmos, sem saber porquê, nem como, tentando achar algum culpado, quando, na verdade, somos apenas nós a andar, sem rumo e sem autoconhecimento. A sós, todos os dias, alguns momentos para reflexionar a respeito do que fazemos. Como fazemos nos permitirá o autoconhecimento. E essa é a chave do progresso individual. Pensemos nisso, mas pensemos agora. Chegamos assim ao final de mais um Pense Nisso. 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
4: 8 e 9.

clássicos da original na Centro América FM, a sua Rádio Easy, abrindo aqui mais uma hora, última hora de clássicos dessa noite de quinta-feira. E a gente segue juntos então até às 9. Tem clássicos da original. Prazer ter a sua audiência e a sua companhia. Eu sou o Oli Jorge com você. Os clássicos têm Eurythmics, Angel.

0: Cal. Clássicos da original com Swing Out Sister. Na noite dessa quinta-feira, ainda o Rich Mix Angel. Clássicos da original, de volta daqui a pouquinho pra você.
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0: 8:21.

Adwizy, clássicos da original na Centro América FM, o prazer em ouvir música. Pra abrir mais um bloco dos clássicos, tem Cyndi Lauper, True Colors.

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Vamos ao intervalo e eu já volto com mais clássicos da original. Para você em sintonia, agora tem o sucesso que você não esquece.

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0: Olá, fã, tudo bem com você? Estamos juntos para mais uma edição do Sucesso que Você Não Esquece. E hoje vamos falar da música Como Eu Quero, da banda Kid Abelha. Quem nunca cantou esses versos no karaokê que atire a primeira pedra? Formada em 1982, a banda era conhecida até 1986 como Kid Abelha e os Abóboras Selvagens, liderados por Leone e Paula Toller. O primeiro disco, Seu Espião, veio em 1984 e, para surpresa de todos, foi Como Eu Quero, uma das canções que impulsionou o Kid Abelha para a fama estrondosa. Muita gente canta e cantou por décadas achando que era uma linda canção de amor, mas não é bem assim. A letra foi baseada em uma história real, inspirada na namorada de um dos integrantes do Kid Abelha, Carlos Beni Borja, na época baterista da banda. Paula tinha algumas frases soltas e as dividia com Leone em passeios de carro e logo em seguida anotava para não esquecer. Aos poucos, eles foram aprimorando e a canção nasceu em casa, com voz e violão. Anos mais tarde, em uma entrevista, o próprio Beni disse que a música foi uma forma de expressar a preocupação dos amigos Paula e Leone ao notarem que ele estava sendo manipulado pela namorada. Beni afirmou, inclusive, que ela fez pressão para que ele saísse da banda. A partir daí, podemos compreender o real significado da canção Como Eu Quero, que conta, na realidade, sobre uma relação um tanto manipuladora, já que a mulher idealiza uma mudança na personalidade e no jeito de ser do namorado. Ouça agora Como Eu Quero e tire suas próprias conclusões.

Na época da gravação do disco, a música chegou a ser descartada, mas Paula e Leone deram aquela forcinha, batendo o pé para que a música Como Eu Quero entrasse para o disco. E assim, ela foi parar no lado B. Quem diria, não? Eles pensaram que a letra da música seria facilmente entendida pelos ouvintes e fãs. Mas as coisas não foram bem assim, e ela foi compreendida como sendo uma canção de amor, em que uma mulher enfatiza o quanto deseja o cara. Como Eu Quero foi uma verdadeira consagração na carreira do Kid Abelha e mais um sucesso que você não esquece. Eu sou o Paulo Vaz e voltamos no próximo programa. Bye, bye!

Bee Gees, Wish You Were Here. Clássicos da original na Central América FM, a sua rádio favorita. Ainda James Taylor, Shower the People e também a história da canção Como Eu Quero com Kid Abelha, no sucesso que você não esquece. Não sai daí, que eu já volto com mais clássicos da original, as últimas de hoje. Agora tem música e vinho.

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1: Hoje, no Música e Vinho, vamos descobrir 6 curiosidades sobre a Merlot, uma das uvas tintas mais conhecidas e apreciadas do mundo. A primeira curiosidade está no nome. Merlot vem de Merle, que significa melro em francês, provavelmente numa referência à coloração escura da uva ou ao gosto que essas aves tinham por seu fruto maduro. Em segundo, embora esteja espalhada pelo mundo, sua terra natal é Bordeaux, na França, principalmente a margem direita, em regiões famosas como Saint-Émilion e Pomerol. A terceira curiosidade é que a Merlot costuma produzir vinhos macios, redondos e agradáveis, com taninos menos agressivos do que o da Cabernet Sauvignon. Por isso, muitas vezes é uma excelente porta de entrada para quem está começando a gostar de vinhos tintos. Em quarto, seus aromas podem lembrar ameixa, cereja, frutas negras e chocolate. Quando amadurece em barricas, pode ganhar notas de baunilha, café, tabaco e especiarias. A quinta curiosidade é que a Merlot participa de alguns dos vinhos mais prestigiados e caros do planeta. O famoso Petrus de Pomerol é produzido predominantemente com esta variedade. Apesar de ser conhecido como Chateau Petrus, na verdade é sem o Chateau, é apenas Petrus. E a sexta curiosidade é que a Merlot também se adaptou muito bem em diferentes países como Itália, Chile, Argentina, Estados Unidos e Brasil, mostrando estilos bastante diferentes conforme o clima e o terroir. Interessante, não é mesmo? E se você, ouvinte, quer sugerir um tema para o Música e Vinho, deixe sua mensagem no meu Instagram, @jonas.sommelier. Será um prazer. E agora fique com o som de Lisa Stansfield, The Real Thing.

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13: 8:58.

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11: 10:04.
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11: A noite mais fácil na Centro América FM, quinta-feira, 24 de setembro de 2026. Já atualizei aqui, Cuiabá agora com 27 graus, 74% de umidade. Sinop também 27 graus, 64% de umidade. Primavera do Leste, 24 graus e 72% de umidade. Eu sou o Oli Jorge com você e te acompanho com a melhor companhia do seu rádio, melhor programação. As canções que emocionam. E o Easy Night começando até a meia-noite com John Lennon. Imagine.

Desculpe o Huawei. Rita Lee, Imagine Dragons Not Today, Fred Mercury, The Great Pretender, Vanessa Carlton, A Thousand Miles e também John Lennon, Imagine.

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6: 10:24. Easy Night de volta e agora trazendo Bob Seger. Shame on the Moon.

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0: 10h44. 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
6: Easy Night de volta na Centro América FM. A sua noite na melhor companhia. E no Easy Night tem Eagles. Hotel California.

Centro América FM, a rádio fácil de ouvir, clássicos do Easy Night aqui nessa noite de quinta-feira, primeira hora de Easy Night já foi. E a gente curtiu Billy Joe, Just the Way You Are. Roxette, Wish I Could Fly, Oswaldo Montenegro, Lua e Flor, Eagles, Hotel California, e eu já volto com mais.

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4: 11:04.
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4: Na Centro América FM, a sua rádio Easy. Quinta-feira indo embora, já estamos na última hora dessa quinta-feira. Daqui a pouquinho já é sextou de novo. Atualizando aqui, Cuiabá agora marca 27 graus, 75% de umidade. Hoje tivemos máxima de 35 e amanhã deve ser de 39, segundo a previsão aí. Sinop nesse momento com 26 graus, 67% de umidade. Máxima de hoje foi de 38, amanhã deve ser de 36. E Primavera do Leste, 24 graus agora, 74% de umidade. Máxima de hoje foi de 33, amanhã deve ser de 36. Vamos juntos, que tem mais uma hora inteirinha aí pela frente de Easy Night e de boa companhia, né? A gente segue juntos curtindo muita música boa aqui na Centro América FM, a sua favorita. E para abrir essa última hora de Easy Night, tem Herman's Hermit, There's a Kind of Heaven.

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0: estranho nenhum de nós. Spur Jam, Just Breathe, Chicago Baby, What a Big Surprise, e também Michael Bublé, Me and Mr. Jones. Herman Hermits, There's a Kind of Hush, no começo do Easy Night, do bloco, né, e dessa última hora de Easy Night aqui. Eu já volto.
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0: 11:25.
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0: Easy Night de volta e trazendo Rubenstein, The Reason.

0: Maria Bethânia, tá combinado. Ainda Tom Chaplin, Quicksand. Roy Orbison, She's a Mystery to Me. Também Robustank, The Reason. No Easy Night, foi mais um bloco aqui nessa noite de quinta-feira e eu já volto com as últimas do Easy Night de hoje.
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0: 11:42.

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Reta final do Easy Night dessa quinta-feira. Daqui a pouquinho sextou, viu? A madrugada Centro-América. E pra abrir o último bloco tem Air Supply. Making Love or Nothing at All.

Luke Combs aqui no Easy Night, que chegou ao fim nessa noite de quinta-feira. Amanhã tem mais Easy Night pra você que acompanha Centro América FM, a sua rádio favorita. Não perca a partir das 10 da noite. Vem aí Madrugada Centro América e se você quiser, pode ficar curtindo boa música aí, né? Se estiver estudando, trabalhando, de plantão, bom trabalho, boa madrugada, uma sexta-feira abençoada para todos nós, já estamos mais um final de semana aí pela frente. A gente se encontra amanhã às 7 da noite, então. Antes de ir embora, eu quero aproveitar e compartilhar com você aí na sintonia da Rádio Easy. Mantenha-se longe de pessoas negativas. Elas têm um problema para cada solução. Para fechar o Easy Night de hoje, tem Scorpions, Wind of Change. Até amanhã.

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Que o dia mais triste do teu futuro não seja pior que o mais feliz do teu passado. Que o teto nunca caia sobre ti e que os amigos debaixo dele nunca partam. Que sempre tenha as palavras cálidas em um anoitecer frio e uma lua cheia, mas 100 anos, com um ano extra para arrepender-te. Que o Senhor te guarde em suas mãos e não aperte muito seus dedos. Que teus vizinhos te respeitem, que os problemas te abandonem, os anjos te protejam e o céu te acolha. E que a sorte das colinas celtas te abrace, que as bênçãos de São Patrício te contemplem, que os teus bolsos estejam pesados e o teu coração leve. Que a boa sorte te persiga e a cada dia e cada noite tenhas um muro contra o vento, um teto para a chuva, bebida junto ao fogo e risadas que consolem aqueles a quem amas. E que teu coração se preencha com tudo o que desejas. Que Deus esteja contigo e te abençoe. Que vejas os filhos dos teus filhos. Que um infortúnio te seja breve e que te deixe cheio de bênçãos. Que não conheças nada além da felicidade desse dia em diante. Que Deus te conceda muitos anos de vida. Com certeza, Ele sabe que a terra não tem anjos suficientes.

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alguns segundos para você prestar atenção na sua respiração ao som da Royal Philharmonic Orchestra.

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0: maravilha, viu? Clareando o sol, já despontando no horizonte. Muito obrigado, hein? Uma excelente sexta-feira. Vamos nós aí até às 6 da manhã. Lembrando que às 6 tem horário político, mas você, ouvinte exclusivo e especial da Central América, você pode ir para o nosso site centralamericafm.com.br. Por lá teremos boa música para você curtir aí durante o horário político, tá? Ó, agora faltam 20 para as 5, preste atenção porque é dia especial aqui, ó.
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3: 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Não te entregues. Os amigos a quem devotaste tuas horas te abandonaram? Aqueles que elegeste para o convívio mais estreito debandaram? Quando a brisa de suspeitas infundadas se levantaram contra ti? Pessoas a quem confidenciaste questões particulares jogaram ao vento as informações, permitindo que os que não vibram contigo as usassem para agressões pessoais? Ouvidos aos quais segredaste tuas mais íntimas dificuldades transportaram a lábios inconsequentes as minúcias das tuas dores? Recebeste dos comensais da tua vida as mais duras críticas, esquecidos do quanto giram na afeição? Aqui só, difamado, em abandono? Não te permitas a hora da invigilância e não te aconchegues nos braços da tristeza. Não concedas forças ao mal que te deseja fraco e dominado. Pensa que a borrasca

0: A que te alcança tem por escopo maior testar as tuas resistências morais. Lembra que é nos combates mais difíceis que se forjam os líderes e se formam os heróis. Foi na solidão dos meses de prisão que a adolescente Joana D'Arc teceu os fios da coragem que lhe permitiram enfrentar o julgamento arbitrário e a condenação injusta. Tenha em mente que todas as más circunstâncias que te envolvem te permitem avaliar com absoluta precisão os verdadeiros amigos. Aqueles que, mesmo cometas erros, prosseguirão contigo. Não para os aplausos da sandice, mas para colaborar no suerguimento moral de que necessitas. Permanecerão contigo, mesmo que a fortuna te abandone os cofres e os louros do mundo se transportem a outras cabeças. Lembra ao demais que, embora o mundo não te faça justiça, o celeste amigo sabe das tuas intenções, dos teus acertos e das tentativas de ajustes. E olha por ti todos os dias, mesmo naqueles que se apresentem com as nuvens carregadas ou os ares anunciem tormentas e furacões. O celeste amigo confia na tua força e investe na tua vitória. Recorda-o e evoca-o nas tuas horas mais amargas. Tudo é passageiro no mundo e os panoramas se modificam em minutos e até mesmo em segundos. O que agora é, poderá deixar de ser logo mais. Quem agora comanda, poderá ser substituído de imediato. Quem pensa estar de pé, pode se descobrir tombado ao solo. Não esqueças que o celeste amigo está vigilante e providencia, atento, o que careces. Pode ser uma lição a mais, um apoio, uma trégua. Pensa nisso. E não permitas que os raios das estrelas que brilham em teus olhos sejam empanados pelas chuvas torrenciais da tua amargura incontida. Não apagues do teu semblante a serenidade que informa aos que passam por ti que a confiança é o teu escudo e o divino amigo segue contigo. Não concedas vitórias aos maus, àqueles que te desejam subjugado e vencido. Nasceste para crescer. Renasceste neste mundo para vencer, sempre. Serve-te da prece. Revigora-te na leitura dos ditos do Senhor e segue em frente, hoje, amanhã e depois, sempre. Pense nisso, mas pense agora.
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8: Ó, 5:48, agora 25 graus em Cuiabá. Boa sexta-feira.

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4 para as 6. Atenção, emissoras da Centro-América. Vem aí horário político. Às 6h25, volta a programação. E hoje comemoramos aí o Dia Nacional do Rádio. A partir das 8 da manhã acontecem os sorteios para você que mandou mensagem a semana toda. Fique ligado na programação do Classe Executiva, hein? 4 para as 6 agora. Atenção, hein? Entrando no horário político, acesse o nosso site e confira a programação por lá, tá? Programação musical especial para você, ouvinte Centro-América.

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1: Vamos nós aqui nesta manhã de sexta-feira, dia do rádio, 6h25. Lembrando que a partir das 8 tem sorteio de mimos para você ligado aqui na programação da Central América. E daqui a pouco a equipe de jornalismo do Primeira Página, 6h26 agora.

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Sexta-feira, 25 de setembro, INMET emite aviso vermelho, alerta para onda de calor de grande perigo em Mato Grosso. Alerta para onda de calor de grande perigo em Mato

0: ar externo na cidade.
1: Tem isso, tem muito mais. O Primeira Página está só começando. Tudo bem, ouvinte? Bom dia. Sexta-feira, enfim, ela chegou, né? 24 graus a temperatura na capital do estado, temperatura já em elevação máxima que hoje pode marcar 37 graus na parte da tarde. Eu sou Cleto Kipri, ao meu lado Yasmin Oliveira. Bom dia.
0: Bom dia, Cleto. Bom dia para você, ouvinte. Excelente manhã. Muito bom ter você por aqui. Começamos mais um dia, sexta-feira, com muita informação. Tem seleção brasileira jogando também agora, neste momento, placar 0-0. Uma renovação na seleção brasileira, Cleto.
1: Exatamente, 22 minutos do primeiro tempo, por enquanto, tudo igual, 0-0, amistoso contra a Austrália. Ao longo da edição de hoje, a gente vai atualizando. Se tiver gol, se tiver bola na rede, a gente vai avisando você também, ouvinte, que sempre gosta de acompanhar, apaixonado pelo futebol. Alguns dos destaques locais a gente já trouxe, nacionais. O presidente Lula disse que vai acabar hoje com as bets, hein? Estamos aguardando aí por essa informação, é uma promessa de um evento em São Paulo, diz que isso vai acontecer, então seguimos monitorando. Uma outra notícia importante é que o Conselho do Ministério Público Federal decide se abre investigação ou não contra o Procurador-Geral da República, ele que aparece aí numa relação muito próxima com Daniel Vorcaro. Tudo isso envolve também a crise no STF. Bom, falar um pouquinho do dia de hoje na história. 25 de setembro, celebramos a força da nossa principal companhia diária de rádio. Também um dia que conscientiza sobre a segurança nas ruas, destaca a importância da preservação dos nossos recursos hídricos.
0: Hoje celebramos então o Dia Nacional do Rádio, uma homenagem para todos que esse veículo, na verdade, né, ele é um veículo muito importante que e tão querido para as pessoas presentes nos lares, no trabalho, no carro, informando, prestando serviço, levando alegria para todos os cantos do Brasil. E nós aqui da Centro América Easy, Centro América FM, somos apaixonados pelo rádio, assim como os nossos ouvintes. Nós conversamos com o nosso diretor de programação, Ulisses Cerottini, que é também um apaixonado pelo rádio. Ele vai falar pra gente agora sobre a importância desse veículo.
2: É interessante que o rádio é um veículo centenário e, curiosamente, continua sendo o veículo mais jovem de todos. Por quê? Porque ele se reinventa todos os dias, né? Nasceu no dial, ganhou FM, migrou para a internet, virou stream, podcast, agora vídeo, mas nunca mudou a sua essência, que é estar junto. E no mundo que a gente vive hoje, né? Tem telas, algoritmos e informações descartáveis, o rádio segue sendo a voz que faz companhia no trânsito, no trabalho, no campo, na cidade. É o companheiro que não pede atenção exclusiva, né? Ele simplesmente está lá na hora que você precisa. E é isso que eu entendo que mantém esta mídia relevante. Não é a tecnologia que define o rádio, é a relação, a proximidade. Comunicador que conhece a rua, a cidade, o ouvinte que liga e participa, a notícia que chega na hora certa, a música que embala o dia de quem está sozinho. Rádio, para mim, não é passado, rádio é presença. Rádio é gente falando com gente. E enquanto houver gente, pode ter certeza, haverá rádio.
1: Muito bem, Dia Nacional do Rádio, 25 de setembro, uma homenagem ao nascimento de Edgar Roquette Pinto. Roquette Pinto foi conhecido como pai da radiodifusão no Brasil por ter fundado a primeira emissora oficial do país e ajudado na primeira transmissão de rádio brasileira. Você também tem memória com rádio? Participe com a gente, manda sua mensagem de áudio, 15, 20 segundos ali que você fale dessa tua relação com o rádio, tá bom? 99680-5454. 25 de setembro também é Dia Nacional do Trânsito, uma data vital para conscientizar a sociedade sobre segurança nas ruas, importância do respeito às leis, prevenção a acidentes. Também celebramos nessa data o Dia Mundial dos Rios. É uma data essencial para refletir sobre a preservação, o cuidado, a sustentabilidade dos nossos cursos de água, que são a verdadeira veia vital para a natureza. Uma sexta-feira de muita inspiração para todos nós. Tem muita notícia até 8 horas da manhã, ouvinte.
0: Vamos falar agora dos combustíveis. O governo federal vai aumentar para mais 30 dias a subvenção ao diesel. O benefício de R$2,12 por litro segue nesse período, segundo o ministro do Planejamento. A medida faz parte das ações do governo para conter os impactos

0: alta dos combustíveis. A subvenção reduz o custo do diesel, um dos principais componentes do transporte de cargas no país. Essa decisão foi anunciada ontem, quinta-feira, e a prorrogação vale por mais 30 dias. O tema envolve diretamente o transporte rodoviário e também os custos de logística.
1: Escuta só essa notícia. O Tribunal de Contas de Mato Grosso encaminhou à ANTT questionamento sobre obras na BR-163 em Lucas do Rio Verde. O processo debate a troca de viadutos urbanos pela construção de contornos rodoviários. Tâmara Figueiredo, direto de Sorriso, tem as informações. Tâmara, bom dia. A gente perdeu o contato com a Tâmara, mas vamos aproveitar para trazer essa informação aqui do estúdio. Essa representação, então, do Tribunal de Contas foi apresentada por um vereador contra a gestão do prefeito. O questionamento era sobre a troca do projeto original, que previa viadutos pela construção do contorno. O vereador apontou possíveis falhas de transparência, participação popular, economicidade, além da falta de estudo de impacto de vizinhança.
0: O conselheiro presidente Sérgio Ricardo de Almeida entendeu, porém, que a questão ela está ligada ao contrato de concessão federal da BR-163. Por isso, a competência para analisar o caso é da ANTT, Agência Nacional de Transportes Terrestres. Segundo a decisão, não foi identificado um ato municipal concreto que tenha alterado esse custeio da obra. Com isso, o Tribunal de Contas do Estado determinou o envio do processo ao TCU, o Tribunal de Contas da União, e arquivou esse caso.
1: 6h40. Em agosto desse ano, o município de Alta Floresta, ele contou com a instalação de 8 novas pontes e a realização do primeiro censo de primatas que vivem em áreas de floresta dentro e no entorno da cidade. São pontes que são usadas para a travessia dos primatas, tá? A iniciativa foi conduzida em parceria entre um projeto chamado Reconecta, a Unemate e a Universidade Federal de Viçosa. O levantamento, ele atende a 4 áreas estratégicas: Reserva Surucuá, Fazenda Nacã, Parque Zoobotânico e Retiro dos Padres. O Luan Goebel, que participou do estudo, ele falou um pouquinho mais sobre essa iniciativa. Vamos ouvir.
2: O objetivo principal desse censo foi identificar as espécies de primatas presentes nesses fragmentos urbanos, entender como esses animais utilizam essas áreas, do que essas espécies se alimentam, qual é o comportamento dessas espécies nessas áreas. O monitoramento ele foi feito utilizando 2 métodos diferentes, ou seja, de 2 formas diferentes. A primeira foi percorrendo esses fragmentos a pé, caminhando bem lentamente para conseguir detectar, conseguir localizar essas espécies de primatas, e nós também utilizamos o drone termal. Esse drone termal, ele é um equipamento que contém uma câmera térmica que é capaz de detectar o calor dos animais. Então esse equipamento ele permite localizar esses animais em áreas de vegetação mais densa, de difícil acesso.
1: As 6 espécies de primatas esperadas para a região foram encontradas, entre elas o bugio vermelho, o macaco aranha, o macaco prego. O pesquisador Luan Goebel falou também sobre os resultados e próximos passos.
2: E um dos resultados que mais chamaram a atenção foi justamente encontrar essas 6 espécies nesses fragmentos urbanos, o que também demonstra a importância dessas áreas para poder conservar essas espécies de primatas. E nós também registramos as plantas utilizadas pelos primatas como alimento. Como esse foi o primeiro levantamento, nós ainda não temos uma estimativa precisa do número de indivíduos de primatas que existem nesses fragmentos urbanos de Alta Floresta. Mas a proposta é repetir esse censo todos os anos para acompanhar essas populações, entender se o número de indivíduos tem aumentado ou tem reduzido ao longo desses anos. Então, agora o próximo passo é continuar realizando esse censo anualmente para conhecer cada vez mais essas populações e orientar novas ações de conservação e também de convivência entre a fauna e os moradores de Alta Floresta.
0: Muito bacana esse projeto que está sendo realizado lá em Alta Floresta. As principais ameaças para essas espécies de primatas são a perda e o isolamento das áreas de floresta, além do atropelamento por carros, veículos de grande porte que passam pela rodovia. Por isso, o censo também complementa as ações do programa de Alta Floresta para não atropelar esses animais, né? Então, são, no total, já registraram mais de 15 mil travessias seguras de animais, e também esse projeto conseguiu zerar os atropelamentos nos trechos monitorados.
1: 6h43.
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1: Lorraine Costa, bom dia. O IMET já publicou aí um aviso de calor severo, calor extremo para os próximos dias. O que mais você detalha para a gente? Hoje um pouquinho mais cedo, bom dia.
4: Exatamente, Cleto. Muito bom dia para você também. Bom dia, Yasmin.
2: Bom dia.
4: Bom dia, Marcos, que está por aqui também. Bom, o IMET, então, soltou esse aviso, né, de onda de calor pelo estado e também pelo Brasil, na verdade, né? O nosso estado acaba sendo atingido principalmente na faixa sul do estado, mas também tem áreas ali do Médio Norte que serão impactadas. O que, que isso quer dizer? O Instituto Nacional de Meteorologia disse que, por causa da atuação dessa onda de calor, podemos ter, então, uma elevação nas temperaturas máximas. Temperaturas que já são naturalmente elevadas nesta época do ano. Na primavera, a gente tem, inclusive, registros de recordes de temperaturas. Isso é muito comum e nós podemos ter aqui em Cuiabá as temperaturas se aproximando facilmente dos 41 graus. Lembrando que esse alerta importante trazido pelo Instituto Nacional de Meteorologia já se configura a partir de amanhã e essa onda de calor deve atuar até pelo menos quinta-feira, falando da próxima semana, então não teremos trégua nesse calorão aqui na capital e em grande parte do estado. O que, que nós podemos esperar das temperaturas de acordo com a Climatempo aqui para a capital? Hoje, máxima de 35 graus, mas podemos alcançar números maiores. Lembrando que ontem nós alcançamos 36,5 graus. Uma temperatura um pouco mais elevada do que a máxima prevista para hoje. No sábado, 36. No domingo, 37 graus. Lembrando sempre que com a configuração dessa onda de calor, podemos ter essa temperatura máxima mais elevada do que está prevista, o que é bem comum. E aí tem possibilidade, sim, de pancadas isoladas de chuva no domingo aqui na capital. É 1 milímetro apenas, mas essa chuva pode chegar em um volume um pouquinho maior, pode ter essa variação e ela não deve chegar em todas as áreas. É aquelas são aquelas pancadas isoladas que devem ocorrer em apenas um bairro ou outro. Então, o recado, a dica continua a mesma, tanto para hoje quanto para o fim de semana, para você que vai estar na capital. Muita hidratação, se proteja do sol assim como puder, para evitar esse calorão que deve seguir pelos próximos dias e na próxima semana também, por causa dessa onda de calor, Cleto.
1: Você falou quinta-feira, então tem uma esperança de quinta-feira ter uma virada no tempo.
4: Então, não temos nenhuma confirmação ainda, mas a atuação começa amanhã dessa onda de calor e segue até quinta-feira. Muito provavelmente, se tivermos atuação de algum sistema, podemos ter sim a entrada de chuva e aí sem atuação da onda de calor fica mais fácil para essas instabilidades conseguirem atuar e trazer um pouco mais de conforto térmico para todos nós.
0: Ô Raine, hoje nós estamos ao vivo também para Sorriso, Rondonópolis, Cáceres, para essas regiões, assim, num contexto geral falando de estado. A onda de calor também pode atingir essas regiões?
4: Não com tanta facilidade como aqui na faixa sul do estado, né? Nós temos Mato Grosso do Sul sendo atingido também, um estado que vai ser contemplado por essa onda de calor e aí se aproximando mais dessa faixa sul mesmo aqui de Mato Grosso. É claro que ali, olhando, já entrando, né, em alguns municípios como Nova Mutum, já se aproximando do médio norte do estado, São José do Rio Claro, a gente pode ter sim a atuação dessa onda de calor e ela deve sim elevar essas temperaturas um pouco mais. Lá na faixa norte, o que nós temos? Entrada de umidade. Então, essa umidade vinda ali dos estados do norte do nosso país, acaba contribuindo com essas instabilidades que podem continuar acontecendo. E a chuva, ela atua como um regulador térmico. Então, onde essa chuva entra um pouquinho mais, ela ajuda a evitar que essas temperaturas subam tanto, mas para hoje, assim como ontem, nesses municípios ali do médio norte do estado, falando de Sinop, de Sorriso, temos previsão de calor para hoje. Pode sim acontecer algumas pancadas isoladas de chuva, mas nada de grandes acumulados, até porque nós não temos atuação de grandes sistemas capazes, né, de produzir essa chuva um pouco mais volumosa, podemos dizer assim.
0: Muito obrigada, Lorraine. Bom fim de semana.
4: Muito obrigada. Um ótimo fim de semana para todos nós. Até segunda-feira.
1: De olho no jogo da seleção brasileira, 36 minutos do primeiro tempo. Por enquanto, 0-0 Brasil e Austrália. Estamos na super data FIFA com amistosos aí. Seleção brasileira está em campo nesse momento. Hoje é Dia Nacional do Rádio e a gente vai para o intervalo com a mensagem carinhosa da nossa ouvinte.
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0: 6h52, subiu um grau a temperatura na capital, agora 25 graus já nesse começo de manhã. De olho no jogo da seleção, por enquanto 0-0, 40 minutos do primeiro tempo. Rondonópolis recebe a partir de hoje uma unidade móvel de saúde da mulher. A estrutura vai atender pacientes de 19 municípios da região, com consultas, exames também. Alex Bettinardi, quem poderá ser atendido? Bem-vindo.
1: Oi, Cleto, bom dia para você, Yasmin, a todos que nos acompanham. A prioridade é para as mulheres que já tiveram alguma alteração identificada e precisam de exames ou de continuar a investigação. Não é atendimento por ordem de chegada, tá? As pacientes serão chamadas pela central de regulação do município, de acordo com a fila e os critérios da ação. A unidade móvel fica no novo centro esportivo do bairro Padre Lothar, em Rondonópolis. A previsão é de até 60 atendimentos por dia, de segunda a sábado, das 8 da manhã às 6 da tarde. E, Cleto, conforme a avaliação de cada paciente, então poderão ser feitas as consultas de ultrassonografias, mamografias e, se for necessário, também um procedimento que a unidade não oferece. A mulher será encaminhada para continuar.

0: continuar o atendimento na rede de saúde. A estrutura deve permanecer em Rondonópolis até o dia 25 de outubro. Quem já aguarda atendimento especializado, atenção, deve ficar atento aí ao contato da rede municipal, da central de regulação. Cleto, Yasmin, volto com vocês na capital. Boa sexta-feira pra gente.
1: Muito obrigado, Alex, pelas suas informações. Agora a gente traz notícias do cenário internacional. O presidente da China, Xi Jinping, não vai discursar na Assembleia Geral da ONU hoje. Enquanto a delegação chinesa participa de um evento em Nova York, o Xi, ele estará em Washington, onde se reuniu com o presidente dos Estados Unidos, o Donald Trump.
2: Quem representa a China na tribuna da ONU é o vice-presidente, é o Han Zheng. Segundo especialistas ouvidos pelo G1, a ausência de Xi Jinping é uma escolha política e mostra a prioridade dada pela China aos outros fóruns internacionais. Xi Jinping assumiu a presidência em 2013 e discursou presencialmente no plenário da ONU apenas uma vez. Foi lá em 2015. Ao mesmo tempo, ele tem participado de outros eventos, né, multilaterais, como as reuniões do BRICS e também a Organização da Cooperação de Xangai. Especialistas ressaltam que a ausência não significa necessariamente uma rejeição à ONU. Pequim continua defendendo o multilateralismo e a participação em organizações internacionais.
1: Taiwan acusou o presidente da China de distorcer fatos sobre a situação da ilha, disse que Pequim é responsável por aumentar a tensão. A declaração foi feita em um dia do encontro do Xi com o presidente dos Estados Unidos, o Donald Trump, na Casa Branca. Durante a reunião, o presidente chinês pediu que os Estados Unidos se oponham à independência de Taiwan e tratem a questão com cautela. A China considera Taiwan parte do seu território, enquanto a ilha é governada de forma autônoma. O governo de Taiwan diz que a soberania e o futuro da ilha devem ser decididos pelo próprio povo, né? Também tem informação aqui que a questão é um dos principais pontos de tensão entre China e Estados Unidos. Pequim ampliou a presença militar no entorno da ilha, enquanto Washington mantém o fornecimento de armas a Taiwan.
2: Cleto, alguns destaques nacionais nesta manhã, antes da gente ir para o intervalo. Presidente Lula disse que vai acabar com as bets. Esse anúncio deve ser feito hoje. É uma medida provisória para proibir as apostas esportivas e os cassinos online aqui no Brasil. O anúncio está previsto para um ato na Avenida Paulista, lá em São Paulo.
1: A medida ainda será formalizada, por isso o mais correto é falar que o Lula deve assinar uma MP, né? E não que essa proibição já está valendo, porque atualmente o Ministério da Fazenda, ele regula o mercado, autoriza empresas a operar apostas de cota fixa no país. Segundo a apuração da CNN, o texto em preparação deve atingir tanto as apostas esportivas quanto os jogos de cassino online, como o chamado jogo do Tigrinho. O governo também está avaliando o impacto da medida sobre clubes de futebol antes da publicação. Os clubes e as empresas de bet, inclusive, notificaram as emissoras de televisão falando sobre o impacto que isso pode trazer. A proposta é diferente do modelo atual, que permite a operação de empresas autorizadas pelo governo federal. Essa medida provisória vai ter efeito imediato após a publicação, mas ainda precisa ser analisada pelo Congresso.
2: Outro destaque nesta manhã, o Conselho Superior do Ministério Público Federal analisa hoje se abre uma investigação contra o Procurador-Geral da República, Paulo Gonet. O caso, ele envolve citações ao nome dele em conversas encontradas pela Polícia Federal no celular do ex-banqueiro Daniel Vorcaro.
1: A sessão deve começar daqui a pouco, 10 horas da manhã, vai ser transmitida pelo canal do MPF na internet. O Gonet é presidente do conselho, mas não vai comandar a análise. A sessão será presidida pelo vice, o Nicolau Dino. O relator do caso é o subprocurador Francisco Sanseverino. Depois da apresentação do relatório, 9 conselheiros aptos a votar devem decidir se abrem ou não a apuração contra Gonet. As conversas foram encontradas no celular de Vorcaro, que está preso. Em uma das mensagens, ele citou Gonet e o diretor da Polícia Federal, o André Rodrigues, ao questionar se seria possível rever o andamento das investigações. Segundo a reportagem, não há indícios de que Gonet ou André tenham interferido nessas investigações. 6h58, a gente vai para o intervalo. Você de Cáceres, de Sorriso e de Rondonópolis, após os comerciais, tem notícias da sua região. E hoje é Dia Nacional do Rádio e a gente tem mais uma mensagem de um ouvinte.
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0: 7:03, estamos de volta com a Primeira Página. Excelente dia para você, obrigado sempre pela companhia, pela audiência. Aproveitar para atualizar o trânsito, tem um acidente na Palmiro País de Barros, antes de chegar na Fernando Correia, bem ali no cruzamento, pertinho do cruzamento com a Avenida Camboriú. Então o trânsito está bem congestionado, você que está na Palmiro nesse momento, tem esse alerta então desse acidente de trânsito, e é no sentido centro, tá? É no sentido Palmiro País de Barros, Fernando Correia. A gente vai em busca de mais informações e qualquer detalhe a gente traz para você, ouvinte.
1: A ANAC atualizou as regras para atrasos e cancelamentos de voos. Em casos de força maior, como eventos climáticos, as companhias aéreas agora podem ficar isentas de responsabilidade civil, da obrigação de responder pelos prejuízos causados ao passageiro. Isso inclui situações como restrições para pouso ou decolagem por condições meteorológicas e problemas da infraestrutura do aeroporto. Mesmo nessas situações, a empresa continua obrigada a prestar assistência. Após 2 horas, deve oferecer alimentação ao passageiro. Após 4 horas, segundo a nova determinação, quando houver necessidade de pernoite, também deve garantir hospedagem e transporte. Essas novas regras entram em vigor 30 dias após a publicação no Diário Oficial da União.
0: 7:04, a gente fala da polêmica da semana aqui na capital, que é o pagamento da iluminação dentro de condomínios. Aquela iluminação que tem em ruas dentro de condomínios, sabe? Tá nos postes, então. A prefeitura pagava essa iluminação em pelo menos 150 condomínios e isso mudou. Tá? Prefeitura diz que não vai mais pagar porque existe uma resolução da ANEEL que diz que vias dentro de condomínio são vias privadas, então não tem por que o município pagar essa taxa. Isso está dando muito o que falar. Alguns residenciais já foram notificados pela Energisa, tem um prazo de 15 dias a partir do recebimento do aviso para regularizar o pagamento da energia usada na iluminação das áreas internas. Essa mudança foi determinada pela prefeitura, então, e o que acontece é que o prazo, gente, está sendo questionado. Especialistas dizem que esse prazo é muito curto. A Mariana Freitas conversou com o advogado, especialista em condomínios, e ele fala um pouquinho mais sobre isso. Então, vamos entender.
2: Bom dia, Cleto e Yasmin. O que mudou agora é a situação dos condomínios fechados. Segundo a prefeitura, durante a troca de lâmpadas antigas por LED, técnicos identificaram que a energia usada na iluminação das vias internas de alguns condomínios estavam sendo faturadas como iluminação pública do município. Sobre esse assunto, eu converso agora com Guilherme Feltrin, advogado especialista em direito imobiliário e direito condominial, que está defendendo a causa desses condomínios. Doutor, qual é a base legal para essa cobrança dos condomínios?
3: Essa medida, ela estaria amparada em uma resolução da ANEEL que estabelece que, para as vias internas de condomínio, não se considera como via pública. Se identificou que a Prefeitura de Cuiabá estava pagando por uma conta que legalmente não teria que pagar. Alguns tribunais entendem que essa questão legal, ela estaria amparada. Por outro lado, um grande questionamento sobre a legalidade que se faz em relação a isso é sobre uma eventual bitributação.
2: É na prática, né? Quem que vai pagar essa nova conta? Vai ser o condomínio ou cada morador? E como o consumo será calculado? Eles falaram sobre isso?
3: Uma vez que os condomínios têm que fazer esse pagamento, a forma de arrecadação desses valores é por meio de recebimento das taxas condominiais. Então, cada condômino contribui com uma parte para se formar esse pagamento que é feito pelo condomínio. Então, a priori, o pagamento será feito pelo condomínio mediante arrecadação entre os seus condôminos. No final das contas, quem vai pagar essa conta é o condômino. Cada condômino vai ratear esse pagamento aí. Não ficou esclarecido ainda, nem pela Energisa e nem pela Prefeitura, sobre como a medição desse consumo de energia vai acontecer. Não está esclarecido ainda à população se esse consumo será feito por meio de uma média, se haverá necessidade de aprovação de um novo projeto elétrico, para que isso seja submetido para a Energisa, para que ela possa fazer um cálculo de média do consumo dessa iluminação de vias internas do condomínio, se será mediante um medidor, uma criação de uma nova unidade consumidora em cada condomínio ou em cada poste do condomínio, nada disso ainda está esclarecido à população. A principal crítica que nós fazemos em relação a essa postura da Energisa e da Prefeitura é sobre a forma com que isso está chegando para os condomínios. Um prazo muito curto, sem que isso tenha passado por audiências públicas. Deveria ter havido um planejamento por esses entes e órgãos competentes para que essa inserção dessa cobrança fosse planejada e gradual.
2: Muito obrigada, doutor Guilherme. Eu agradeço a sua participação aqui no Primeira Página. Volto com vocês no estúdio.
1: Muito obrigada, Mariana, pelas informações, tá? E todos os questionamentos, então, são as dúvidas, né, que as pessoas que moram em condomínios têm agora. Nós conversamos com a Energisa para pedir esclarecimentos sobre essas dúvidas. Vamos ouvir o que disse, então, o assessor institucional da Energisa, o Luiz Carlos Moreira Júnior.
4: A gente faz a contagem dos pontos de iluminação, chama um fiscal da prefeitura para poder acompanhar e dar veracidade, e a gente faz a atualização desse parque de iluminação pública. Nesse momento, a prefeitura municipal determina aquilo que é área pública e aquilo que é área privada. Então, neste momento, a prefeitura municipal decidiu que as áreas privadas serão pagas pelos condomínios. Já está valendo a partir do dia 21 de agosto, que foi quando a Energisa recebeu a notificação da prefeitura falando que, a partir daquele momento, a iluminação dos condomínios passariam a ser paga pelos condomínios. E eles precisam colocar as informações para a gente em relação ao parque existente dentro do condomínio, para que a gente faça o cadastro da nova unidade consumidora exclusiva de iluminação pública para aquele condomínio.
0: Então, terá nova unidade consumidora específica para iluminação dentro de condomínios. É como se tivesse um relógio separado do relógio que o condomínio já tem, para saber qual é o valor que o condomínio vai pagar para essa iluminação pública. Na entrevista da concessionária de energia, isso fica claro. Nós também questionamos a Energisa sobre como será feito esse processo de regularização. Em nota, a concessionária disse que a regulamentação federal compete às prefeituras definir critérios de operação, manutenção e atendimento da iluminação pública, bem como a caracterização das áreas consideradas públicas para fins de prestação desse serviço.
1: A atualização do parque de iluminação ocorre a cada 3 anos. Em 2026, a prefeitura revisou esse entendimento e passou a considerar que a iluminação localizada dentro dos condomínios não é de sua responsabilidade. E por conta de tudo isso, esses pontos deixaram de ser reconhecidos como passíveis de faturamento na conta de iluminação pública do município. Fica a responsabilidade, então, para os condomínios, que provavelmente vão fazer o rateio e passar para os condôminos, né, Cleto?
0: Ouvinte, acho que ficou bem claro, né? Vai ter uma bitributação, ou seja, você vai ter que pagar a COSIP, você que mora em condomínio, tá? Especificamente você que mora em condomínio, você que tem iluminação dentro de condomínio. São 150 condomínios que estão irregulares no universo de 1000 condomínios aqui na capital. Então, 15% estão irregulares. E esses condomínios vão ser notificados. Então, agora, além da COSIP, que é a contribuição para o custeio da iluminação pública, você também vai pagar mais essa taxa de iluminação de dentro do condomínio. Então, você vai pagar 2 taxas de iluminação. Provavelmente isso vai ser embutido aí no boleto do teu condomínio. É importante dizer, muita gente acredita, Yasmin, que a COSIP é sobre energia, o poste de luz que está na frente de casa. Não é isso, tá? A COSIP, gente, a gente paga para iluminação de toda a cidade, instalação, manutenção de toda a cidade. Quando você anda numa Miguel Sutil iluminada à noite, ela vem da COSIP também. Quando você anda numa Fernando Correia, está iluminada à noite, é da COSIP. Então isso precisa ficar claro também, porque muita gente fala: ah, eu já pago a COSIP, moro em condomínio, e agora vou ter que pagar uma outra taxa? Sim, porque dentro do condomínio a prefeitura entende que é uma via particular. Outra polêmica com relação a esse assunto que a gente ainda vai tentar esclarecer, isso tem que esperar ser regulamentado, é a cobrança do retroativo. A Energisa quer cobrar 3 anos anteriores do que foi gasto ali com a energia dentro desses condomínios. A prefeitura diz o seguinte, que já pagou essa energia. Então quem tem que devolver o dinheiro para a prefeitura é a Energisa, porque a Energisa já recebeu esse valor. Então ainda tem essa discussão com relação a esse retroativo que a gente vai precisar esperar um pouco junto com Prefeitura e Energisa para saber como será efetivamente essa cobrança.
1: Agora 7h12, a gente muda de assunto. Vamos falar que o CNJ determinou que a Corregedoria Geral da Justiça de Mato Grosso apure denúncias de supostas irregularidades atribuídas a 2 juízes. O caso envolve uma disputa pela posse de uma fazenda em São Félix do Araguaia. A denúncia ela foi apresentada por um produtor rural. Ele questiona decisões tomadas durante o processo e aponta possíveis falhas na tramitação da ação.
0: Os magistrados, eles negaram as acusações. O Ivan Lúcio Amarante disse que o processo seguiu as regras do judiciário. A Silvana Fleury afirmou que não há elementos que liguem a retirada de um documento do processo. O CNJ entendeu que a corregedoria aqui do estado está mais próxima dos fatos e pode fazer essa apuração. O caso agora vai ser acompanhado, então, pela corregedoria do Tribunal de Justiça de Mato Grosso.
1: A gente segue falando aqui do Tribunal de Justiça, já que estamos falando dele, né? O TJMT acionou, a Polícia Federal e a Polícia Civil para investigar esse possível ataque hacker que nós estamos falando aqui ao longo desta semana contra o sistema da corte. O incidente ele foi identificado no domingo, dia 20, e desde segunda-feira, dia 21, o processo judicial eletrônico ele está fora do ar. Segundo o tribunal, os sistemas eles foram retirados do ar como medida preventiva após a identificação do incidente de segurança. A Polícia Civil já encaminhou o caso para a Delegacia Especializada em Crimes Informáticos. A Polícia Federal também foi comunicada e ainda não informou detalhes sobre a atuação no caso.
0: O atendimento ao público continua restrito ao plantão. Serviços como consulta processual, peticionamento seguem indisponíveis, tá? Ontem e hoje, os funcionários do TJ estão fazendo trabalho interno, mas trabalho ao público só em regime de plantão. Os prazos processuais devem ser retomados na segunda-feira. O TJ também deve emitir uma certidão de indisponibilidade dos sistemas após a normalização dos serviços. Ainda no Tribunal de Justiça, o sistema que foi invadido e ficou fora do ar está ligado a um contrato, Yasmin, que chegou a 93 milhões de reais. O valor original era de 23 milhões e o contrato recebeu um aditivo de 251%. A ampliação do valor é um dos pontos questionados na discussão sobre a contratação. Durante a licitação também houve denúncias sobre um atestado de capacidade técnica apresentado pela empresa vencedora. O TJ fez diligências, manteve a contratação, concluindo que não tinha nenhuma ilegalidade. Então, um sistema de 93 milhões de reais foi invadido, causou toda a interrupção nesse atendimento durante uma semana. E ainda existe a expectativa, né? Principalmente dos funcionários do TJ, se de fato esse atendimento volta na segunda ou não. Por enquanto, a gente tem essa nota oficial que sim. Mas isso pode mudar também, porque testes estão sendo feitos dia a dia para tentar regularizar esse problemão no Tribunal de Justiça.
1: Intervalo. Daqui a pouco a gente volta com mais informações. E você, nosso ouvinte, hoje é dia do rádio. Conta pra gente como o rádio faz diferença na sua rotina, no seu dia a dia. Agora nós vamos ouvir a mensagem do nosso ouvinte, Marcos Angelini.
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1: O ouvinte nos alerta de cavalo solto na pista na Ponte Sérgio Mota, no sentido Cuiabá, tem dois cavalos soltos, está parado o trânsito, é a Gisele que está passando por lá, nos avisa então, a gente vai comunicar à Guarda Municipal sobre esses animais de grande porte que estão soltos na pista. Mais cedo falei de um acidente na Palmeiro País de Barros, o trânsito está bem congestionado no sentido Fernando Correia, fica esse alerta também, e nesse momento, num colégio particular ali na Prainha, até chegar na Avenida Mato Grosso, grande congestionamento também no Centro Histórico de Cuiabá.
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1: Vamos falar dos impactos do mercado financeiro. O encontro entre Donald Trump e Xi Jinping, a expectativa de uma nova extensão da trégua tarifária entre Estados Unidos e China, ficaram no foco dos investidores. Enquanto isso, as incertezas sobre as negociações entre Estados Unidos e Irã impulsionaram, então, o petróleo e também mexeram com os mercados. Então, essa reunião entre os dois presidentes dominou as atenções ontem, sinalizaram essa abertura para prorrogar a trégua comercial, porque isso pode ter impacto no mercado global. Os investidores também monitoraram a guerra no Oriente Médio. O Trump afirmou que poderia aniquilar o país, né? O presidente iraniano disse que Teerã não se renderá. Então, tensão continua no Oriente Médio. Dólar comercial fechou ontem em R$ 5,19, o euro R$ 5,90.
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0: 7h20, estamos de volta, de olho aqui também na TV Globo, porque está tendo amistoso do Brasil contra a Austrália, começou o segundo tempo agora, 2 minutos do segundo tempo, por enquanto tudo igual, 0x0 nesse amistoso entre Brasil e Austrália. Brasil está no ataque, teve um chute a gol ali, mas passou longe da meta, então estamos de olho, qualquer informação nova sobre esse amistoso a gente traz para você, ouvinte.
1: Destaque internacional agora, diplomatas tentam avançar em um acordo sobre o Irã na ONU. A negociação ela ocorre após o Trump ameaçar aniquilar o regime iraniano. As conversas buscam reduzir a tensão e evitar uma nova escalada do conflito. O Irã é alvo de pressão internacional por causa do seu programa nuclear. A negociação envolve representantes do Irã e de outros países, em meio à tentativa de encontrar uma saída diplomática para a crise. Ainda nesse cenário internacional, os Estados Unidos e o Irã discutem um acordo em etapas para reabrir o Estreito de Hormuz e encerrar o bloqueio americano. As conversas elas ocorrem por intermédio de mediadores e a reabertura do Estreito é um dos principais pontos em negociação. O Irã também pede o fim do bloqueio naval, a liberação de ativos congelados e o encerramento das hostilidades. Ainda existem divergências entre os dois lados. E claro que a gente fala sobre esse assunto por aqui, porque isso influencia diretamente o preço dos combustíveis no mercado internacional.
0: Trabalhadores que têm dinheiro esquecido no antigo fundo PIS/PASEP começam a receber hoje um novo lote de pagamentos. Nessa etapa estão incluídas as pessoas que pediram ressarcimento até 31 de agosto. O saldo médio é de cerca de R$ 2.800 por pessoa, mas o valor varia de acordo com o tempo de trabalho e o salário recebido. Vamos lá, atenção para o ano, tá? R$ 1.971 e R$ 1.988. Então é salário recebido nesse período. 1971 a 1988. Os valores já são corrigidos pela inflação, tá? Para saber se tem direito, os trabalhadores devem acessar o site Repis Cidadão, entrar com uma conta GovBR nos níveis prata ou ouro e também é possível fazer a solicitação pelo aplicativo do FGTS ou numa agência da Caixa. Quem fizer o pedido até 30 de setembro receberá em 26 de outubro. Atenção, o prazo final para pedir o ressarcimento é setembro de 2028, então ainda tem 2 anos. Depois disso, os valores serão incorporados definitivamente ao Tesouro Nacional.
1: Agora, 7h22, a gente fala neste momento sobre um pedido do Ministério Público Federal, porque eles entraram na justiça para tentar barrar 4 pequenas hidrelétricas previstas na bacia do Rio das Mortes, lá em Primavera do Leste. O Ministério Público Federal questiona a licença de uma das usinas e pede a suspensão dos outros processos de licenciamento. A principal preocupação nesse caso é com os impactos sobre o Rio Cumbuco, um dos principais afluentes do Rio das Mortes e importante para a pesca e alimentação do povo chavante. O MPF também aponta riscos para a irrigação, já que a região é um importante polo agrícola.
0: Segundo a Agência Nacional de Águas e Saneamento Básico, conhecida como ANA, 98% das vazões de água já autorizadas no alto do Rio das Mortes são destinadas à irrigação. O MPF diz que 4 usinas precisam ser analisadas em conjunto, considerando impactos acumulados. A FUNAI informou que o estudo sobre impactos nas terras indígenas ainda precisa de alterações. A SEMA, Secretaria de Meio Ambiente aqui do nosso estado, diz que segue as exigências da legislação ambiental.
1: 7h23, a alta no preço da soja deu novo fôlego à comercialização de Mato Grosso e ajudou a acelerar as negociações da próxima safra. Com valorização de 1,63% na última semana, produtores aqui do estado já comercializaram quase 40% da produção prevista para a safra do ano que vem, segundo dados divulgados pelo Instituto Mato Grossense de Economia Agropecuária. Esse movimento, ele ocorre justamente nesse início do plantio do novo ciclo, que começou na última sexta-feira, dia 18. Apenas 1,15% da área prevista para a soja havia sido semeada no estado. Isso depende muito também da chuva que chega nessas regiões. Ou seja, enquanto as máquinas estão começando a avançar nas lavouras, a semeadura começou agora, já tem muitas sacas que já estão sendo comercializadas para a próxima safra. Então, o produtor vende com bastante antecedência essa safra que nem plantou ainda, Cleto.
0: Ainda falando de economia, você conhece algum idoso que está inadimplente? Ou você se enquadra nisso que eu vou falar agora, nesse assunto? O número de idosos inadimplentes cresceu mais de 130% em 10 anos. Olha o que a gente descobriu. Os especialistas apontam que, em muitos casos, a aposentadoria acaba sendo usada para ajudar filho, netos e outros parentes. A reportagem é da Mariana Freitas.
2: São quase 16 milhões de brasileiros com mais de 60 anos que estão com contas atrasadas. Esse número aumentou 132% em apenas 10 anos. Com esse avanço, os idosos passaram a representar 19% de todos os inadimplentes do país. E tem mais. 4 em cada 10 idosos dizem já ter sofrido algum golpe com prejuízo financeiro. Os dados são do Serasa e ajudam a mostrar o tamanho do problema do endividamento na terceira idade. Parte desse cenário está ligada ao crédito consignado. Entre aposentados e pensionistas do INSS, o volume de crédito concedido passou de R$1 bilhão em 2016 para cerca de R$3 bilhões em 2025. O economista Newton Giovanni explica os possíveis motivos para o aumento desses números.
3: Tem uma característica muito diferente do endividamento das outras faixas etárias. Ele não vem do consumo irresponsável. O idoso, ele virou hoje como se fosse um banco das famílias, assumindo empréstimos consignados para apoiar os filhos, netos, que podem ter adquirido dívidas através de consumo irresponsável, bets, ou dívidas contraídas por conta de cartão de crédito. E hoje, além de sustentar esses lares inteiros com a sua aposentadoria, os idosos ainda têm que socorrer a família desses endividamentos. E para piorar ainda esse cenário, cerca de 40% dos idosos já foram vítimas de fraudes e golpes financeiros. E o que passa pelo viés econômico de solução para esse problema é proteger a renda do idoso contra contratações indevidas de crédito consignado, reforçar o combate a fraudes e usar a lei do superendividamento para renegociar dívidas sem comprometer o básico para a sobrevivência. Porque cuidar da saúde financeira da população idosa é uma questão muito mais do que financeiro, né? É cuidar também da dignidade dessa pessoa.
2: Ainda segundo o especialista, resolver a inadimplência vai muito além de uma questão econômica. A orientação é não contratar crédito para terceiros e desconfiar de ofertas recebidas por telefone, e-mail ou WhatsApp. Em caso de golpe, é importante guardar comprovantes e procurar a delegacia do idoso, a justiça ou até mesmo o Disque 100. Mariana Freitas para o Primeira Página.
0: Tem uma outra informação também importante: aposentados e pensionistas do INSS que forem votar nas eleições de outubro não vão precisar fazer a prova de vida por outro meio neste ano, tá bom? Então, se você for votar, isso automaticamente atualiza o sistema do governo dizendo: olha, você já concluiu essa etapa, não precisa refazer a prova de vida. Então, isso é mais uma informação importante para o idoso que vai votar. Fabrício Baldini.
4: O INSS vai fazer um cruzamento de informações. Segundo o Ministério da Previdência Social, o INSS vai cruzar automaticamente as informações da Justiça Eleitoral com a base de dados do Instituto. Com isso, quem comparecer para votar terá essa informação registrada como a prova de vida. A prova de vida é uma verificação feita para confirmar que o beneficiário continua vivo e assim garantir a manutenção do pagamento. A medida abrange cerca de 40 milhões de beneficiários ativos. Estão incluídos aposentados, pensionistas e pessoas que recebem benefícios assistenciais. Desde 2019, o comparecimento presencial deixou de ser a regra para a prova de vida. O INSS passou então a buscar informações em diferentes bases de dados para poder confirmar a situação do beneficiário. Agora, os dados da Justiça Eleitoral também serão considerados nesse processo. A medida tem o objetivo de facilitar a comprovação e reduzir a necessidade de atendimento presencial. Fabrício Baldini para o Primeira Página.
0: Obrigado, Fabrício. Fazer um convite agora para você, ouvinte. O candidato ao governo de Mato Grosso, Rafael Milas do Missão, foi o convidado do podcast Política de Primeira, que está fazendo uma série de entrevistas com os candidatos ao governo do estado. Na entrevista, ele apresentou propostas para saúde, segurança, educação e infraestrutura. Na saúde, o Milas defendeu a digitalização do atendimento do SUS. Na administração, propôs cortar 30% dos cargos comissionados.
1: Na segurança, o candidato propôs um presídio de segurança máxima na região de Cáceres, que ele chamou de inferno pantaneiro. Também defendeu que 80% dos presos de Mato Grosso trabalhem. Na infraestrutura, Milas prometeu ampliar a malha ferroviária e duplicar 400 quilômetros de rodovias estaduais por meio de concessões. Na educação, propôs incentivo financeiro às famílias de alunos e cumprem metas e frequência, disciplina e desempenho. A entrevista completa está disponível no podcast do portal Primeira Página.
0: Aproveitar para atualizar o jogo da seleção brasileira. Segundo tempo, 12 minutos. Por enquanto, tudo igual, 0-0. O Brasil está dominando as principais chances. Pelo menos dominou no primeiro tempo, mas ainda não abriu o placar, tá bom? Qualquer novidade, a gente traz a informação para você. Hoje é Dia Nacional do Rádio e a gente está trazendo depoimentos dos nossos ouvintes. Agora é a vez da Noeli Teles.
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0: Sérgio Mota. Eu estou fazendo apuração aqui com a Guarda Municipal e que a informação que eu recebi é o seguinte, que esses cavalos que estão ali na ponte Sérgio Mota, eles vieram de Cuiabá, atravessaram correndo e que eles estão enviando uma guarnição para verificar a situação. Só que a guarda alerta o seguinte, que chamou a atenção aqui, que eles não têm meios para lidar com esse tipo de situação. Qual que é a única maneira de resolver o problema? É espantar os animais, é tocá-los para algum outro lugar. Segundo a guarda, nem a PM tem meios para lidar com esse tipo de situação. Então fica esse alerta também do que fazer diante dessa situação de dois cavalos de grande porte, animais de grande porte, ali na ponte Sérgio Mota, atrapalhando o trânsito nesse começo de manhã. Qualquer novidade a gente traz a informação também para você. Vamos falar sobre eleições? Porque a Agência Nacional de Telecomunicações, a Anatel, vai ter 48 horas, dois dias, para se manifestar sobre um pedido para garantir internet móvel aos brasileiros durante o período que antecede as eleições. A determinação é do ministro Cristiano Zanin, do STF. O pedido foi apresentado pelo Partido Verde, pela Confederação Nacional dos Trabalhadores em Educação. As entidades querem que o eleitor continue tendo acesso à internet pelo celular, mesmo depois de atingir o limite da franquia de dados.
1: A solicitação vale para 72 horas anteriores ao primeiro turno, marcado para o dia 4 de outubro. A ideia é garantir o acesso a notícias, informações e serviços relacionados à eleição. Além da Anatel, a Advocacia Geral da União e a Procuradoria Geral da República também terão que se manifestar. Só depois dessas respostas, Zanin deve analisar o pedido. Portanto, ainda não há uma decisão liberando internet de graça ou ilimitada nas vésperas das eleições.
0: A gente fala agora sobre um festival de pesca que vai começar hoje em Araguaiana. A quinta edição do Festival de Pesca na Orla Portuária. Lucas Iglesias traz as informações direto da região do Araguaia.
2: Olá, bom dia a todos. O evento reunirá competição de pesca esportiva, atrações musicais e mais de 40 mil reais em premiação, além de um kit composto por barco e motor para os participantes. As inscrições já foram encerradas. Além da disputa nas águas do Araguaia, o festival contará com shows musicais. Hoje, o público poderá acompanhar apresentações de Holmes e Matheus e Gabriel Farra. Já amanhã, a atração nacional será a dupla Rayane e Rafaela. Segundo a prefeitura, a expectativa é atrair visitantes de toda a região e movimentar o comércio, a rede hoteleira, os restaurantes e o setor de serviços do município. O Festival de Pesca já faz parte do calendário de eventos de Araguaiana e é uma das principais ações de incentivo ao turismo e ao desenvolvimento econômico local. Eu volto com vocês aí em Cuiabá. Excelente final de semana a todos.
0: Muito obrigado, Lucas, pelas informações.
1: Cleto, falar agora do elefante Sandro. Você relembrou aqui que ele hoje tem uma semana que ele chegou ao santuário em Chapada dos Guimarães. E ele deixou o zoológico de Sorocaba. Está aqui em Chapada, a gente comentou essa semana que ele está bem adaptado, ele saiu rápido da caixa, já tá, se ambientou ali no espaço. E lá em Sorocaba, no zoológico onde o elefante Sandro estava, agora o espaço ganhou uma versão virtual do antigo recinto onde viveu por mais de 40 anos. O zoológico instalou, gente, um telão com fotos e vídeos do elefante Sandro. Então, quem passa pelo local agora tem esse telão com essas imagens. A ideia foi mostrada em um vídeo publicado por um influenciador. Ele visitou o local depois da transferência do Sandro e brincou que o elefante da cidade tinha sido trocado por um animal virtual. O Sandro deixou Sorocaba no dia 16 de setembro, após decisões judiciais que mantiveram a transferência. Ele chegou aqui ao santuário em Chapada dos Guimarães, como a gente disse, na sexta-feira passada. Essa mudança, claro, a gente lembra que foi alvo de protestos lá em Sorocaba. As pessoas estavam preocupadas em como ele iria se adaptar ao novo recinto, ao espaço. Mas ele se saiu bem, né, Cleto?
0: É isso, está se adaptando bem ao novo ambiente, à nova casa. 7h39, agora há pouco a gente falou da previsão do tempo. Para você que está ligando o rádio agora, a gente volta a atualizar então essas informações. Para hoje, a chuva já diminui em Mato Grosso, mas o calor e a umidade ainda favorecem a pancadas isoladas entre a tarde e a noite, principalmente no norte, nordeste, noroeste do estado, tá? Aqui, Na capital, predomínio de sol entre

0: poucas nuvens. Hoje máxima prevista aí de 35 graus, 35, 37 graus na capital do estado. Para amanhã, para você se organizar teu fim de semana com a família, o dia começa com tempo firme em todo o estado, mas tem uma umidade que está vindo da região norte, da Amazônia, combinado com o calorão, também favorece pancada de chuva, tá? É, também tem essa informação, então, de que podemos ter pancadas de chuva no fim de semana. À noite de sábado, o tempo permanece aberto e ainda sem nuvens. Máxima prevista para sábado é de 36 graus, então, dia quente aqui na capital. Domingo, também tem uma atuação de uma área de alta pressão, mantém o tempo predominante estável em Mato Grosso. Mesmo assim, o calor combinado à disponibilidade de umidade favorece pancadas isoladas. 39 graus está previsto para Torixoréu. Aqui na capital, no domingo, 37 graus. O dia será de sol, com aumento de nuvens à tarde. À noite também há muitas nuvens, mas não chove. Então, em resumo, ouvinte, vai ser um fim de semana de calor extremo aqui na Grande Cuiabá. Para você que gosta de ir para Chapada, buscar rios e cachoeiras, sempre com responsabilidade, vai ser a dica aí pro fim de semana. 7h40, o Brasil acaba de abrir o placar? Não!
1: Não!
0: Eu tô de costa pra televisão aqui, não
1: Quem
0: é isso.
1: Quem abriu foi a Austrália. Gol de falta. Camisa 17, que Meu fez Deus. O gol. E o Ancelotti trocou, né, os jogadores agora nessa...
0: Felipe pra não chorar, viu?
1: Pois é, daqui a pouco o Flávio Santos vai chegar aqui pra gente comentar o jogo. O Ancelotti até trocou o ataque, colocou a dupla do Flamengo aí pra atuar pra seleção brasileira contra a Austrália, mas a Austrália acabou de marcar um gol de falta contra o Brasil.
0: 24 minutos do segundo tempo.
1: É importante
0: Austrália
1: lembrar
0: 1, Brasil
1: também
0: 0.
1: Que no final do primeiro tempo o Brasil marcou um gol, mas o VAR anulou o gol. Então, agora é 1 a 0. Como disse o Cleto aqui, a surpresa dele foi de muitos, né? 7h41, agora a gente muda de assunto. Vamos atualizar o estado de saúde da ex-primeira-dama de Cuiabá, Márcia Pinheiro. Ela foi transferida para São Paulo para continuar o tratamento após um AVC hemorrágico. A transferência aconteceu na manhã de quinta-feira por uma decisão da família.
0: Segundo o ex-prefeito Emanuel Pinheiro, a primeira etapa do tratamento foi finalizada em Cuiabá. A Márcia, ela sofreu AVC no dia 13 de setembro, passou por uma cirurgia de emergência. A família informou que ela superou as primeiras 72 horas e a primeira semana após o procedimento. A recuperação tem sido acompanhada de perto pela equipe médica. Agora o tratamento segue em São Paulo. A família agradeceu as mensagens de apoio e disse que a transferência representa uma nova etapa nessa recuperação.
1: A gente continua falando sobre saúde. O CRM de Mato Grosso interditou eticamente a UTI pediátrica e neonatal do Hospital e Pronto-Socorro Municipal de Várzea Grande. A medida ela foi tomada por causa de problemas na escala de médicos da unidade. A interdição é preventiva e, neste primeiro momento, impede a entrada de novos pacientes na UTI. Os pacientes que já estão internados não serão retirados de forma abrupta. O município terá que regularizar a escala médica ou providenciar a transferência dos pacientes para as outras unidades. O CRM já havia identificado irregularidades em uma fiscalização realizada em agosto e deu 5 dias para a prefeitura adotar as providências. Em uma nova vistoria que foi realizada no dia 15 de setembro, o conselho constatou que os problemas na escala continuavam. Segundo o CRM, a interdição vai permanecer até que sejam comprovadas condições seguras para o funcionamento da UTI, então, do pronto-socorro municipal lá de Várzea Grande, a UTI pediátrica e neonatal.
0: Importante dizer, Yasmin, que os pacientes que já estão internados continuam sendo atendidos normalmente, tá? Caso algum deles precise ser transferido, a prefeitura deve providenciar essa transferência. A gente traz o outro lado também. A prefeitura de Várzea Grande informou que a escala de médicos de setembro que havia sido questionada pelo CRM já foi regularizada e encaminhada ao conselho. A gestão também disse que a escala de outubro vai ser enviada até hoje. A gestão municipal também afirmou que parte dos outros problemas apontados já foi resolvida e que as demais adequações estão sendo providenciadas. Enquanto a interdição estiver valendo, se um novo paciente precisar de uma vaga de UTI pediátrica ou neonatal, a direção do hospital lá de Várzea Grande deverá acionar a central de regulação do estado para buscar uma vaga em uma outra unidade e aí fazer essa transferência.
1: Agora, falando ainda sobre UTI, Cleto, Mato Grosso tem uma oferta total de leitos de UTI acima da média nacional, mas a rede pública ainda está abaixo do índice brasileiro. Os dados são de dezembro de 2025 e fazem parte de um levantamento que foi feito sobre medicina intensiva. Como a gente disse, o levantamento é do ano passado, tá? No estado, de acordo com esses dados que foram levantados, tem mais de 2 leitos de UTI adulto e coronariana para cada 10 mil habitantes. A média nacional é de 2,23 e aqui em Mato Grosso é 2,32. Quando o recorte é apenas o SUS, a taxa cai de 0,99 leito por 10 mil pessoas. No Brasil, essa média é maior, é de 1,30.
0: Dos 904 leitos analisados, 357 são destinados ao SUS e 547 estão na rede privada. Então, a rede privada tem um número maior de leitos que o público. Na comparação com outros estados do Centro-Oeste, Mato Grosso tem a menor oferta de leitos de UTI pelo SUS. A Secretaria de Estado de Saúde diz que ampliou a oferta de leitos de UTI pelo SUS de 302 em 2018 para 664 em 2026. A pasta explica que esse número inclui outros tipos de UTI e, por isso, não é diretamente comparável ao levantamento nacional. O estado tem ainda 151 médicos especialistas em medicina intensiva e 6 programas de residência com 24 médicos em formação. Para ampliar a estrutura, o governo informa que já entregou hospitais em Cuiabá e Alta Floresta e outras 3 unidades estão em construção, em Juína, Confresa e Tangará da Serra, com entregas previstas a partir do ano que vem.
1: Vamos para o intervalo, mais um ouvinte participando com a gente no Dia do Rádio, falando da importância do rádio no dia a dia dele, o ouvinte Gonçalo.
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1: Segundo a Guarda Municipal em Várzea Grande, até o momento não tem registro de acidente de trânsito na manhã desta sexta-feira. As principais vias da cidade, o trânsito está fluindo na Prefeito Murilo Domingos, ali no zero quilômetro. Breve lentidão na Ulisses Pompeu, também no zero quilômetro. Trânsito movimentado nos dois sentidos na Avenida da FEB, nas proximidades da trincheira do zero, mas também está fluindo, tá? Trânsito fluindo na Finito Miller, lateral do shopping, sentido aeroporto. Tem uma breve lentidão ali na Arturo Bernardes. Lentidão também na Ulisses Pompeu, na Mário Andreá, e o trânsito está fluindo bem na Avenida Dom Orlando Chaves, na Ponte Maria Bocaiúva, no sentido Cuiabá.
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3: 7:48.
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3: E aí, tá lendo o quê?
4: O que acontece quando aqueles que lutaram contra o poder chegam ao poder? Em A Revolução dos Bichos, George Orwell cria uma fazenda onde os animais estão cansados de trabalhar para os humanos. Eles acreditam que existe uma vida melhor, uma vida em que todos possam ser livres, todos possam ter os mesmos direitos e todos possam decidir o próprio destino. Os animais se revoltam, o fazendeiro é expulso e, por um momento, parece que a revolução venceu. Mas então surge uma nova disputa. Os porcos, considerados os animais mais inteligentes da fazenda, começam a assumir posições de liderança. Entre eles está Napoleão. E o discurso da igualdade começa, pouco a pouco, a mudar.
5: Todos os animais são iguais.
4: No começo, essa parece ser a promessa de uma sociedade nova. Mas as regras começam a ser alteradas. Privilégios aparecem. A memória dos animais é manipulada. E aquilo que era para ser uma revolução contra a opressão começa a reproduzir exatamente aquilo que pretendia combater. Orwell escreve uma fábula, mas por trás dos animais está uma discussão sobre poder, propaganda e manipulação. Sobre como uma promessa pode ser usada para conquistar confiança. E como o discurso pode mudar quando quem fala já está sentado no lugar de quem mandava. A fazenda muda, os governantes mudam, as regras mudam. Mas uma coisa permanece, a necessidade de questionar quem controla a narrativa.
6: Alguns animais são mais iguais que outros.
4: A frase é absurda e justamente por isso é tão poderosa. Porque mostra como uma sociedade pode aceitar contradições quando aqueles que controlam a informação também controlam a memória. A Revolução dos Bichos é uma fábula curta, mas suas perguntas são enormes. Quem tem o poder? Quem conta a história? E quem está disposto a acreditar nela? Talvez a grande lição de Orwell seja simples. Liberdade não é apenas conquistar o poder. É também impedir que o poder se torne absoluto. E aí, tá lendo o quê? Conta pra gente.
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1: Fim de semana chegando e tem programação para todos os gostos em Cuiabá e Chapada dos Guimarães. Em Cuiabá, nesta sexta-feira, tem música ao vivo no Shopping Estação. O cantor Thiago Paes se apresenta das 6 às 9 da noite na Praça de Alimentação. Em Chapada dos Guimarães, também na sexta, tem a Feira da Aldeia, com artesanato, gastronomia e música. A programação começa às 5h30 da tarde e tem Forró da Rabeca às 7h30. A entrada é de graça. No sábado, um dos destaques é o Festival Histórias na Arena Pantanal, com Chitãozinho e Chororó, Zezé de Camargo e Luciano, Bruno e Marrone e Daniel. Para quem prefere música erudita, a Orquestra Sinfônica de Mato Grosso se apresenta às 8 da noite no Cine Teatro Cuiabá. A entrada é de graça, com retiradas de ingressos. No Sesc Arsenal, também às 8, tem o espetáculo Mulheres da Terra do Sol, com artistas mato-grossenses. A entrada é de graça, com doação de 1 quilo de alimento. E em Chapada, a Festa do Cascaju movimenta a comunidade do Rio da Casca de sexta a domingo, com música, gastronomia, artesanato e apresentações culturais. No sábado, tem a primeira cavalgada do Cascaju. No domingo, tem a Chapada 21 quilômetros, com provas de 5, 10 e 21 quilômetros e cerca de 1.300 atletas. E às 7 da noite, no Teatro da UFMT, tem um Ney para Cada Um, espetáculo de coro experimental MT, em homenagem a Ney Mato Grosso. É só escolher a programação e aproveitar o fim de semana.
2: Para pagar geral, tem um assistente.
3: Muito bem, tem várias opções para você escolher no fim de semana, aproveitar aí a programação cultural. E tem uma outra dica para você também, ouvinte, 7h55, quem quiser doar sangue em Cuiabá, tem uma nova opção, tá? Hoje, sexta-feira, o ônibus do MT Hemocentro está no Distrito Industrial, na Escola Superior de Formação e Aperfeiçoamento de Praças. A coleta para você que quer doar sangue é realizada entre 8 da manhã, vai começar daqui a pouco e vai até 4 da tarde. É uma forma de facilitar o acesso de trabalhadores e moradores da região. A ação faz parte da 25ª edição do projeto Doando Vidas, realizado pela BPW Cuiabá, em parceria com o MT Hemocentro e apoio do Corpo de Bombeiros. Na próxima semana também vai ter ação, tá? Nos dias 29 e 30, o ônibus segue para a Arena Pantanal. Para doar é preciso ter entre 16 e 69 anos e pesar pelo menos 50 quilos. Menores de 18 anos precisam de autorização dos responsáveis. Também é importante estar com a saúde em dia e ter dormido pelo menos 6 horas para fazer a doação de sangue, tá bom? Fica a dica, então, a doação pode ser feita hoje lá no Distrito Industrial. 7h56.
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4: Flávio Santos, bom dia. Como você gosta de dizer, que fase da seleção brasileira?
5: Bom dia, Cleto, bom dia, Yasmin, bom dia a você que tá ligado com a gente no Primeira Página. Amistoso, né? O primeiro pós-Copa do Mundo. Estamos aí iniciando um novo ciclo, né? Da Copa, de pós-Copa, com o técnico Carlo Ancelotti. E o Brasil está enfrentando a Austrália nesse momento. Você que está no carro, que não está assistindo aí, ó, quase 40 minutos segundo tempo, 1-0 para a Austrália. Você, quem viu o gol, o goleiro do Corinthians, Hugo Souza, falhou, hein? Quando viu, a bola já estava no fundo da rede ali, nem se mexeu na cobrança da falta. E só para passar a escalação do que começou o jogo aqui, a seleção brasileira, ó, Hugo Souza no gol, Mateuzinho, Marquinhos e Vitor Reis, Douglas Santos, setor defensivo, depois Danilo no meio campo, Bruno Guimarães, ainda Rafinha, Estevão e Endrick, Vini Júnior. Entraram no segundo tempo, deixa eu atualizar aqui, Jair, Mauro Júnior, Douglas Luiz, também o Rayan, Pedro do Flamengo e Samuel Lino do Flamengo. Já entraram no segundo tempo e o Brasil segue perdendo, quase 41 minutos segundo tempo, primeiro amistoso pós-Copa do Mundo.
4: Terça-feira tem novamente contra a Austrália,
5: novamente, né? Novamente, 6 horas da manhã, hein? Bem cedinho, a seleção brasileira estará em campo.
4: Acho que é importante explicar sobre isso, né, Flávio? Porque o ouvinte tem dúvida, porque dois amistosos contra a Austrália, porque na Europa tá tendo uma competição entre seleções, né? Ficou difícil de conseguir uma seleção mais forte ou uma
5: seleção conciliar datas, né? Isso. Adversários, então já existia essa data FIFA marcada com muita antecedência, praticamente todas as seleções ontem.
4: E eles ampliaram, por exemplo, também, né?
5: Ampliaram, por exemplo, Portugal, né? Acabou já vencendo ontem, com Jorge Jesus no comando da seleção, ex-técnico do Flamengo, né? Portugal já venceu, então várias seleções estão na data FIFA, tá bom?
4: Terça-feira então, tem mais.
5: Tem mais, tá? A gente vai atualizando até o fim aqui do primeira página. Vamos agora para a Série B do Campeonato Brasileiro. 30ª rodada começa hoje. Novo Horizontino e São Bernardo, 6:30 da noite. Vila Nova e Londrina em Goiânia, 7:30 da noite. O Cuiabá joga no domingo contra o CRB no estádio Rei Pelé em Maceió, Alagoas. O CRB é o 8º com 45 pontos. O Cuiabá o 10º com 43 pontos. O Cuiabá vai para cima, vai a fim de somar pontos, né? Para buscar uma vaga no G6, hein? Então, vamos torcer para o Cuiabá neste fim de semana contra o CRB. Na Copa FMF, no meio de semana, o Várzea Grande venceu o Irapuru fora lá em Campo Verde 4-1. União em Rondonópolis fez 1-0 no Chapada. Amanhã tem Cacerense e Cuiabá 7 da noite. Campo Novo e Sorriso, domingo 4 da tarde. Lembrando que também que vamos ter o Grande Prêmio do Azerbaijão de Fórmula 1 amanhã, sábado, 7 horas da manhã, e será ao vivo no Sport TV 3. E continua o Pan-Americano de Beach Tênis aqui em Cuiabá, no Shopping Pantanal, até domingo, com 350 atletas de 16 países. Também Taça das Favelas começa no domingo, né? No minicampo do Ipaze, em Várzea Grande, no masculino, tá bom? Bom dia, bom fim de semana.
4: Até segunda, Flávio. Quer falar do jogo?
5: Continua a zero.
4: Austrália. Deixa quieto, vai. Ó, pra fechar o jornal aqui com uma notícia boa, né? Uma notícia inspiradora. Um levantamento do Ibope divulgado nessa semana mostra que o rádio, ele continua tendo um alcance muito forte entre os brasileiros. Segundo a pesquisa, o rádio alcança 77% da população em 13 regiões metropolitanas do país. Entre os ouvintes, o tempo médio de escuta de 3 horas e 38 minutos por dia. A confiança também chama a atenção. 67% dos ouvintes dizem confiar no rádio para se manter informado. 59% recorrem ao meio quando querem uma atualização rápida das notícias.
3: É esse o trabalho que nós fazemos aqui na Rádio Centro América junto com você, ouvinte, porque os dados mostram também que 93% dos brasileiros consumiram algum formato de áudio nos últimos 30 dias. Ou seja, o rádio pode ter mudado, ganhou novas plataformas e novos formatos, mas continua presente na vida das pessoas. E talvez essa seja a grande força do rádio, estar perto. É o que a gente ouviu aqui nas mensagens que nós colocamos no ar sobre os nossos ouvintes falando a importância do rádio na vida deles hoje. Levar informação, serviço, companhia e uma voz que acompanha o ouvinte onde ele estiver, Cleto.
4: Excelente fim de semana para você, ouvinte, até segunda-feira.
3: Muito obrigada pela sua companhia e pela sua escuta, ouvinte. Um bom dia para você, até semana que vem. A gente encerra com a mensagem do nosso ouvinte.
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1: Exatamente, boa sexta-feira, é dia do rádio. Já já tem sorteio para você que está participando por aqui. Está no ar.
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Rosana aqui na programação Centro-América, 8h11, dia do rádio. Como combinado com o ouvinte da Centro-América, há dias estamos aí veiculando, colocando as mensagens de nossos queridos ouvintes, não é verdade? Então hoje é o dia aí de sorteio de muitos mimos. Já aproveito aqui lembrar que daqui a pouco nós teremos aí o primeiro sorteio, que será a Rádio Retrô. Mas eu já quero aproveitar também e agradecer aí, mandar um grande abraço aos nossos grandes parceiros para este evento aqui, a Floricultura América, Eletrofios, Reletron, Data Plus. 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São nossos grandes parceiros desses grandes eventos, dessas promoções exclusivas da Centro América. Então, muito obrigado aí a esses parceiros que eu acabei de citá-los aqui. Desejar a todos um excelente trabalho e agradecer muito sempre pela grande parceria aqui na Centro América. Primeiro sorteio daqui a pouco tem Rádio Retrô, viu? Então fique ligado por aqui, muito obrigado pela sua audiência. Marcos Schmitz por aqui nesta manhã de sexta-feira. É dia do rádio. Graças a você do outro lado, dando a moral da audiência aqui na programação Classe Executiva. Só amanhã sempre com mais classe.

0: Esse é The Weeknd com Blinding Lights na programação. Rita Lee, Toto e Elvis Presley. Preste atenção, ó, 8h19 agora. Antes de chamar Yasmin Oliveira, que está atenta ao que está acontecendo aí pelas ruas e avenidas de Cuiabá e Várzea Grande, quero chamar a sua atenção porque no próximo bloco já tem aí um rádio retrô saindo no Dia do Rádio. Então atenção, você que mandou sua mensagem de voz, está concorrendo. Desejo boa sorte. Já, já tem aí. Inclusive, vamos rodar até a mensagem. Acabei de receber aqui, ó. Só posso adiantar que é uma ouvinte. Uma ouvinte. Certo? Então, depois do intervalo, eu trago aqui a mensagem e trago o Rádio Retrô para esta querida ouvinte aqui, que é a primeira sortuda. Lembrando que teremos mimos em todos os horários. Então, fique ligado aqui na programação da Centro América. 8h20 agora, vamos com informações do trânsito com Yasmin Oliveira ao vivo aqui hoje, ó.
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0: Nos dando a moral da participação aqui no Classe Executiva. Bom dia, Yasmin.
2: Bom dia, Marcos. Vamos lá, então, para você que está no trânsito, atenção. Um carro quebrou na subida da Avenida Presidente Getúlio Vargas, no sentido Praça 8 de Abril, em frente ao Banco da Amazônia. Há congestionamento também na Avenida Presidente Vargas, para quem segue em direção a Coronel Escolástico. Também há um carro no acostamento, lá na Avenida Beira Rio, na chegada à rotatória da Ponte Sérgio Mota. Também tem trânsito intenso na Avenida Fernando Correia da Costa, você que segue aí próximo ali à região do Horto Florestal. E para quem vai pegar a estrada hoje, você que tem algum planejamento aí na rodovia, há uma programação de obras e você precisa ficar atento. Na BR-63, há operações de pare e siga das 7h às 17h em Lucas do Rio Verde e também em Sinop. À noite, das 19h às 16h, também tem pare e siga, só que dessa vez lá na BR-364, em Jangada e também em Rosário Oeste. Também há interdições parciais das 19h às 17h em trechos da BR-163 e da 364, entre Itiquira, Rondonópolis, Juscimeira, Jaciara, Serra de São Vicente, Jangada, Rosário Oeste e Nobres. A recomendação para você, motorista, é planejar o trajeto, respeitar a sinalização e redobrar a atenção nos trechos em obras.
0: Valeu, obrigado pelas informações, Yasmin Oliveira. Bom trabalho.
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1: Bem, tempo firme nesta manhã de sexta-feira, um sol para cada, 31 graus é a temperatura nesse momento. Umidade já baixa, viu? Umidade relativa do ar em 59%. A temperatura máxima para hoje, 39 graus. E eu já trago aqui a primeira ouvinte que vai faturar aqui um mimo na Centro América. Aliás, é um rádio retrô, viu? Rádio exclusivo da Centro América, nesta promoção do Dia do Rádio. Quem é ela? Aqui está, ó. Ana Tomicha.
2: Porque eu sou fã da Centro América. Bem, como dona de casa, eu posso dizer que a Centro América é a nossa parceira oficial, principalmente das donas de casa. Enquanto a gente está na missão de lavar roupa, estender roupa, recolher roupa, limpar a casa e ainda tentar convencer todo mundo de que isso é descanso de final de semana, a Centro América está ali fazendo companhia. E vamos combinar, com música boa, informação e aquela animação gostosa, até a faxina fica mais leve. Porque dona de casa pode até não ter folga, mas pelo menos tem a Centro América para deixar o trabalho muito mais divertido. Beijão a vocês,
1: valeu,
2: e
1: pronto.
2: Até mais.
1: Abriu o coração, porque você é fã da Centro América FM. Ana Tomicha, rádio retrô para você, tá? Daqui a pouco tem mais mimos, fique ligado na programação. 8h28 agora, é Dia do Rádio e você está aqui na melhor rádio.

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0: hoje, né? Sol entre nuvens, né? Cuiabá, Mato Grosso, Brasil. Atualizada a temperatura neste momento, 32 graus. Um sol pra cada. Já pegou o seu? Muito obrigado pela sua audiência. Daqui a pouco tem mais sorteio pra você que mandou sua mensagem de voz e está concorrendo aqui na promoção do Dia do Rádio.
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0: Para 8h38.
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8: Vamos para 1994 com Missing the Everything But Girl. É um dos grandes clássicos aí dos anos 1990. A música fala sobre saudade, distância e a falta de alguém que foi embora. Vamos curtir então Missing com...

0: be the one. Everything but girl aqui na programação, em destaque da música do dia. Vamos para a África do Sul agora, vamos degustar juntos. Está no ar chegando aqui mais uma edição de Música e Vinho com o sommelier Jonas Eduardo. E lembrando que logo após Música e Vinho, eu tenho aqui uma luminária decorativa, que é um mimo, um presente da Eletrofios, tá? 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Obrigado pela companhia e pela parceria. Então daqui a pouco tem a luminária decorativa e, é claro, teremos aí mais uma mensagem no ar, mais um ouvinte faturando mimo por aqui. Vamos com ele então, está no ar, vamos degustar juntos aqui, ó.
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2: Olá, ouvinte da Rádio Easy, seja muito bem-vindo ao Música e Vinho de hoje. A nossa taça de conhecimento do dia será sobre a uva Pinotage. A Pinotage é nativa da África do Sul e sua reputação está sempre em crescimento graças a investimentos em vinificação e viticultura, resgatando a imagem desta uva singular. Surgiu em 1925 por um cientista chamado Abraham Perot, que cruzou a Pinot Noir com a Cinsault, que na África do Sul é chamada de Hermitage. Ele plantou no jardim de sua casa, deixando-as em esquecimento, pois foram transferidos para uma outra universidade. Depois, um amigo também pesquisador encontrou as videiras. A videira de Pinotage tem alto rendimento, e isso levou a longos anos de produção vinhos sem complexidade. Mas hoje, o cenário está diferente e o controle de rendimento da planta está contribuindo para obter vinhos com melhor corpo, longevidade e qualidade, podendo fazer parte de cortes com Syrah, Cabernet e Merlot. Os aromas são de delicados a mais exóticos, como por exemplo, frutos vermelhos, defumado e até mesmo, em alguns casos, borracha. Isso mesmo. Confesso que já provei Pinotages sem nenhum encanto, como alguns que surpreenderam muito, proporcionando uma degustação de alta qualidade. Então varia muito. Quem ainda não provou um vinho varietal desta uva, não perca tempo e assim que possível faça isso. Uma uva singular que tem uma história interessante e hoje está surpreendendo o mundo todo. Sugira um tema para o Música e Vinho. Vai lá no meu Instagram, @jonas.sommelier. Estou à sua disposição. Fique agora com o som de Rick Astley, Together Forever.

0: máximo. Atenção, você que mandou sua mensagem de voz e está aí concorrendo aqui agora. Deixa eu me dar uma olhada. É a luminária decorativa, sim, da Eletrofios. Presente da Eletrofios. Luminária decorativa. Deixa eu ver aqui. Cadê a mensagem do nosso querido ouvinte? Responde então aí, Fábio. Por que que você ouve? Por que que você é fã da Centro América?
1: Olá, me chamo Fábio César. 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

Family, Ocean Drive aqui na programação. Ó, daqui a pouco tem jogo de mesa da Reletron, tem caixa de som, JBL presente lá da Data Plus. Fique ligado aqui, hein?

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Wrecking Cars, Better Davis Eyes, aqui na programação 913. Atenção, tem mais mimos saindo neste momento? Tem. Então vamos aqui com o jogo de mesa. Um brincadeira e vem a mesa, lógico. Um jogo de mesa, presentão lá da Reletron. Para quem aqui, deixa eu ver, Maria Ribeiro, atenção Maria Ribeiro, muito obrigado aí pela sua participação, você faturou aqui este mimo da Reletron e Centro América FM, e deixa eu procurar aqui, cadê a mensagem da Maria José? Perdi aqui, olha, já falava a verdade, viu, são tantas mensagens, vou procurar aqui para colocar também aí a mensagem dela, viu? Merece, claro que merece. É que são tantas mensagens que chegaram e eu só tenho a fazer o quê? É agradecer você que participa e conta por que você é fã da Centro.

0: a Maria Ribeiro faturou aqui o jogo de mesa, presente da Reletron em Centro América FM. Fiquei devendo a mensagem dela? Não, aqui está. Conte porque você é fã da Centro América, Maria.
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9: Muito bem, ó, atenção, daqui a pouco tem uma caixa de som JBL, presente Centro América FM e Data Plus. Caixa de som JBL, que maravilha, já tem sorteio pra você que está participando da promoção aí, Dia do Rádio. Enquanto isso, tem o Sr. Elton John com esse clássico pra você curtir aqui nesta manhã de sexta-feira.

0: 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E daqui a pouco vem aí a informação, a notícia com a Mariana Freitas, aqui no Centro América News. Mas antes, vamos sair aqui para o intervalo com a mensagem da ouvinte que vai faturar agora um mimo lá da Data Plus e Centro América FM, que é a caixa de som JBL. E aqui está a mensagem dela. Cadê aqui? Vamos abrir o nosso canal e está no ar. Diga lá.
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3: Bom dia, ouvinte! Mato Grosso está entre as áreas que podem ser atingidas por uma grande onda de calor a partir deste sábado. O aviso vermelho é para a região centro-sul do estado e está válido até o dia 30 de setembro. O alerta também atinge o Paraná, São Paulo, Mato Grosso do Sul e áreas de Goiás, Minas Gerais, Rio de Janeiro e Santa Catarina. O vermelho é o nível mais alto da escala do IMET e indica grande perigo. A onda de calor acontece quando as temperaturas ficam muito acima da média por vários dias. Em Mato Grosso, o calor pode ser ainda mais intenso, com a previsão de temperaturas acima dos 40 graus em algumas áreas. A orientação é redobrar a hidratação, evitar a exposição prolongada ao sol e dar atenção especial a crianças e idosos. É bom lembrar que a primavera começou esta semana e a previsão é de temperaturas acima da média nos próximos meses. Mais informações você acompanha na nossa programação.
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14: Olá, tudo bem? Eu sou o Paulo Vaz e está no ar mais uma edição do sucesso que você não esquece. A canção que apresentaremos no sucesso que você não esquece é do grupo germânico Boney M. A canção refere-se à lendária criminosa da década de 1930, Kate Mabaker. Mas a letra da canção é fictícia. A melodia é uma adaptação de uma música folclórica da Tunísia, Sidi Mansour. A música ocupou as paradas por mais de 15 meses. Vamos conferir o single do álbum Love for Sale, de 1977. Mabaker com Boney M.
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Eu sou o Paulo Vaz e temos um encontro marcado para contar mais uma história de um clássico inesquecível. Um abraço, tchau. 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

0: imprevisível, hein? Jota Quest na programação Centro-América. Ó, atenção, atenção, hein? Vamos com mais um sorteio. Cadê aqui a mensagem da nossa ouvinte? Esta querida ouvinte, ela vai faturar aqui um mimo maravilhoso, viu? Que é um presente da Floricultura América e também Centro América FM, buquê de flores primavera. E aqui está ela. Diga por quê? Por que você é fã da Centro América? Cadê?
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19: Sabe aquela tarefa que ninguém quer assumir? Aquela que dá trabalho, que ninguém percebe e que não rende aplausos? Bom, talvez seja justamente aí que existe uma oportunidade. Porque quando aparece um problema que todo mundo evita, alguém precisa resolvê-lo. E quem se dispõe a resolver começa a ser percebido de uma maneira diferente. Não estou dizendo para você aceitar qualquer coisa ou virar funcionário que faz tudo. A questão é outra. Procure problemas importantes. Aqueles que incomodam a equipe, atrasam processo ou ainda que prejudicam resultados. E aí tente encontrar uma solução, porque existe uma diferença entre dizer isso não é problema meu e dizer eu posso ajudar a resolver isso. A segunda frase demonstra iniciativa. E iniciativa é uma das características que fazem alguém ser lembrado quando surgem novas oportunidades. Às vezes, a porta para o próximo cargo está escondida atrás de um problema que ninguém quer enfrentar. Isso é alto desempenho.
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Vem encerrando aqui, não vamos tocar mais uma para encerrar aqui a programação da Central América. No dia do rádio, muito obrigado, viu? Você que participou, você que mandou sua mensagem de voz. Lembrando que em todos os horários teremos mimos para você participar. E você pode mandar sua mensagem ainda, viu? Fique à vontade. Mensagem de voz no máximo em 15 segundos, diga seu nome. Conte por que você é apaixonado pela Central América FM. Porque você é fã da Central América FM. Chegando Mariângela Prado com você, dando continuidade da programação. Marcos Schmitz de volta segunda-feira às 5 da madruga lá no Happy Day e às 8 no Classe Executiva. Já faço o convite amanhã, viu? Sábado no fim de tarde tem o programa Isto é Rock and Roll, do seu nosso convidado especial. Boa sexta-feira, fim de semana daquele jeito, do jeito que você merece, viu? Iluminado sempre. Bom fim de semana, gente. Forte abraço. Valeu pela audiência.

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3: Sou eu e é um privilégio ter a sua sintonia nesta sexta, hoje, 25 de setembro de 2026, Dia Nacional do Rádio, e nós estamos, claro, comemorando junto com você aqui na Centro América. Você que interage via WhatsApp contando numa mensagem de voz de até 15 segundos, porque você é fã da Centro América, concorre a muitos mimos no dia de hoje.
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3: Te convido a participar também, viu? 999-42-3059, tem muitos presentes. Daqui a pouquinho eu já vou sortear o primeiro mimo do programa Viva Easy. 10 e 2 a gente abre.

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0: Esse é o Billy Joel com Uptown Girl, antes Greasy com Frank Valli, e é claro que eu te convido a participar novamente via WhatsApp pelo 999-423-0059, contando pra gente por que você é fã da Centro-América. Hoje é Dia Nacional do Rádio e, claro, pra Centro-América é um prazer ter a sua sintonia, é o que nos motiva, é o que nos faz trabalhar todos os dias e, claro, com muita dedicação, né? Hoje tem vários mimos no Vivaís e também na hora do almoço. E daqui a pouquinho nós já vamos sortear uma luminária decorativa lá da Eletrofios para você que curte a nossa programação e quer deixar a sua casa ainda mais bonita. Então participe via WhatsApp pelo 999-423-0059. Boa sorte no sorteio.
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Daqui a pouco vamos sortear uma luminária decorativa da Eletrofios e também teremos já já um kit de pintura coral da Disney para você pintar quarto de criança com o tema da Disney, Branca de Neve. É lindo, viu? Então participe agora, viu? WhatsApp, mensagem até 15 segundos contando porque você é fã da Centro América e boa sorte no sorteio.

Centro-América com Alex Warren e a canção Ordinary. Antes, Heal the World com Michael Jackson. Agora, intervalo com as informações do Centro-América News.

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1: Olá, bom dia.
2: Olá, Maria Ângela, bom dia. Olha só, quem quiser doar sangue em Cuiabá tem uma nova opção nesta sexta-feira. O ônibus do MT Hemocentro estará no Distrito Industrial, na Escola Superior de Formação e Aperfeiçoamento de Praças, a ESFAP. A coleta acontece das 8 da manhã às 4 da tarde e é uma forma de facilitar o acesso de trabalhadores e moradores da região. A ação faz parte da 25ª edição do projeto Doando Vidas. Na próxima semana, nos dias 29 e 30, o ônibus segue para a Arena Pantanal. Para doar, é preciso ter entre 16 e 69 anos e pesar pelo menos 50 quilos. Menores de 18 anos precisam de autorização dos responsáveis. Também é importante estar bem de saúde e ter dormido pelo menos 6 horas. Lembrando que nesta sexta, a doação pode ser feita no Distrito Industrial e no Hemocentro, que fica na Rua 13 de Junho, em Cuiabá. Outras informações a qualquer momento na nossa programação.
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1: Delfa da Conceição Neves, contemplada com uma luminária decorativa da Eletrofios. Vai deixar a sua casa ainda mais bonita, Delfa. Pode passar na Centro América para retirar esse super presente, esse mimo do Dia Nacional do Rádio, tá bom? Parabéns, Delfa da Conceição Neves. Muito obrigada pelo carinho de todos os dias e por ser fã da Rádio Centro América. Daqui a pouquinho nós temos kit de pintura coral da Disney com motivo Branca de Neve para você decorar o quarto aí da sua filha ou da sua neta. Enfim, você que tem criança em casa, participe. Conta pra gente via WhatsApp porque você é fã da Rádio Centro América. E daqui a pouquinho também nós teremos um super presente para você que gosta de jogos, de jogar. É um mouse específico para games, exatamente. É um mouse gamer da Data Plus que já nós vamos sortear para você também. Ainda hoje temos rádio retrô, tem curso do Senac, tem buquê de flores para você, afinal é primavera. Temos conjunto de jarra com copos lá da Martinello. Tem presente ainda da Triunfo Cuiabá, que é um capacete de moto. Então, tá imperdível, participe agora mesmo e boa sorte no sorteio.

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1: Carla Maria São Martin, que privilégio, que prazer ter a sua sintonia e o seu carinho diário. Muito obrigada, Carla Maria. Você acaba de ser contemplada com um kit de pintura coral da Disney. 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Esse kit é um kit para você decorar quarto infantil com o tema da Disney, da Branca de Neve, tá? É um kit muito especial, é um presente aqui do Dia Nacional do Rádio para você, em parceria com a Beira Rio Construção e Acabamento. Então, muito obrigada pelo carinho de sempre. Carla Maria São Martin pode passar na Centro América retirar esse super mimo. Daqui a pouquinho nós teremos sorteio de um mouse específico para game. Você que adora jogar, é um mouse gamer, oferecimento da Data Plus. Então, participe via WhatsApp 999-42-3059. Conta pra gente por que você é fã da Rádio Centro América. E claro, daqui a pouquinho nós teremos mais sorteios. Inclusive, tem rádio retrô, tem blender, liquidificador portátil com copos, oferecimento da Martinello também, de presente para você. Tem conjunto de jarras, oferecimento da Martinello. Tem buquê de flores lá da Floricultura América. Hoje é um dia muito especial e a gente quer a sua participação via WhatsApp. Por que você é fã da Centro América? Conta pra gente em mensagem de até 15 segundos e envie para 999-42-3059, nosso WhatsApp. Estou aguardando a sua participação também.
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0: Ted Swims com Bad Dreams na programação da Centro América, que teve Notorious com Duran Duran. 11h32 nesse Dia Nacional do Rádio, 25 de setembro. Vamos presentear mais fãs daqui a pouquinho, tá? Tem mouse gamer. Sim, é um mouse pra você que joga, que gosta de jogar. 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Daqui a pouquinho nós vamos sortear pra você. Que interage via WhatsApp pelo 999-423059, contando por que você é fã da Rádio Centro América. E ainda temos, daqui a pouco, o Blender, que é um liquidificador portátil com copos. 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Um presente muito especial pra você. Temos o Rádio Retrô daqui a pouco. Temos um conjunto de jarra com copos. Oferecimento da Martinello. Temos buquê de flores primavera da Floricultura América. Ainda hoje, curso Senac. Nós vamos sortear um curso no oferecimento do Senac. É um curso de aplicação de inteligência artificial para negócios. É muito interessante. Se você quer ganhar, participe via WhatsApp pelo 999-423059. Conta pra gente em áudio de até 15 segundos porque você é fã da Rádio Centro América.
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2: Olá, ouvinte! Trabalhadores que têm dinheiro esquecido no antigo fundo PIS/PASEP começam a receber nesta sexta-feira um novo lote de pagamentos. Estão incluídas as pessoas que pediram um ressarcimento até 31 de agosto. O saldo médio disponível é entre R$ 2.800 por pessoa, mas o valor varia de acordo com o tempo de trabalho e o salário recebido entre 1971 e 1988. Para saber se tem direito, você deve acessar o site Rap Cidadão e entrar com uma conta gov.br nos níveis prata ou ouro. Também é possível fazer a solicitação pelo aplicativo do FGTS ou em uma agência da Caixa. Quem fizer o pedido até 30 de setembro receberá em 26 de outubro. E atenção, o prazo final para pedir o ressarcimento é setembro de 2028. Depois disso, os valores serão incorporados definitivamente ao Tesouro Nacional. Outras informações na nossa programação.
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1: Uma Chameleon com Culture Club na programação da Centro América.
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1: Jaldson Soares da Silva, você acaba de ser presenteado com um mouse gamer para você jogar, tá bom? Muito obrigada pelo carinho. É um mouse específico para quem gosta de games. 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Daqui a pouquinho nós teremos sorteio de blender, liquidificador portátil com copos, oferecimento da Martinello. Tem rádio retrô de presente para você ainda. Tem conjunto de jarras, tem buquê de flores, tem curso do Senac de aplicação de inteligência artificial para negócios, muito importante e interessante. Participe também para concorrer a capacete de moto, oferecimento Triunfo Cuiabá. E você, claro, pode concorrer a todos esses mimos e muitos outros. Hoje o dia inteiro é de muita festa e alegria para você que é fã da Rádio Centro América. Responda pra gente em até 15 segundos porque você é fã da Rádio Centro América e participe dos sorteios do Dia Nacional do Rádio. Boa sorte, viu? Estou aguardando a sua audiomensagem de até 15 segundos via WhatsApp.

0: 11:46, Paulo Miklos com Sal da Terra. Daqui a pouquinho temos mais canções, fique agora com a edição do Pense Nisso.
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2: Não te entregues. Os amigos a quem devotaste tuas horas te abandonaram? Aqueles que elegeste para o convívio mais estreito debandaram quando a brisa de suspeitas infundadas se levantaram contra ti? Pessoas a quem confidenciaste questões particulares jogaram ao vento as informações, permitindo que os que não vibram contigo as usassem para agressões pessoais? Ouvidos aos quais segredaste tuas mais íntimas dificuldades, transportaram a lábios inconsequentes as minúcias das tuas dores? Recebeste dos comensais da tua vida as mais duras críticas, esquecidos do quanto juntos já investiram na afeição? Acreditas que estás só, difamado, em abandono? Não te permitas a hora da invigilância e não te aconchegues nos braços da tristeza. Não concedas forças ao mal que te deseja fraco e dominado. Pensa que a borrasca que te alcança tem por escopo maior testar as tuas resistências morais. Lembra que é nos combates mais difíceis que se forjam os líderes e se formam os heróis. Foi na solidão dos meses de prisão que a adolescente Joana D'Arc teceu os fios da coragem que lhe permitiram enfrentar o julgamento arbitrário e a condenação injusta. Tenha em mente que todas as más circunstâncias que te envolvem te permitem avaliar com absoluta precisão os verdadeiros amigos. Aqueles que, mesmo cometas erros, prosseguirão contigo. Não para os aplausos da sandice, mas para colaborar no soerguimento moral de que necessitas. Permanecerão contigo, mesmo que a fortuna te abandone os cofres e os louros do mundo se transportem a outras cabeças. Lembra ao demais que, embora o mundo não te faça justiça, o celeste amigo sabe das tuas intenções, dos teus acertos e das tentativas de ajustes. E olha por ti todos os dias, mesmo naqueles que se apresentem com as nuvens carregadas ou os ares anunciem tormentas e furacões. O celeste amigo confia na tua força e investe na tua vitória. Recorda-o e evoca-o nas tuas horas mais amargas. Tudo é passageiro no mundo e os panoramas se modificam em minutos e até mesmo em segundos. O que agora é, poderá deixar de ser logo mais. Quem agora comanda, poderá ser substituído de imediato. Quem pensa estar de pé, pode se descobrir tombado ao solo. Não esqueças que o celeste amigo está vigilante e providencia, atento, o que careces. Pode ser uma lição a mais, um apoio, uma trégua. Pensa nisso. E não permitas que os raios das estrelas que brilham em teus olhos sejam empanados pelas chuvas torrenciais da tua amargura incontida. Não apagues do teu semblante a serenidade que informa aos que passam por ti que a confiança é o teu escudo e o divino amigo segue contigo. Não concedas vitórias aos maus, àqueles que te desejam subjugado e vencido. Nasceste para crescer. Renasceste neste mundo para vencer, sempre. Serve-te da prece. Revigora-te na leitura dos ditos do Senhor e segue em frente, hoje, amanhã e depois, sempre. Pense nisso, mas pense agora. Chegamos assim ao final de mais um Pense Nisso. 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

0: Phil Collins com Against the Odds, Take a Look at Me Now.
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0: Ana Rodrigues, você acaba de ser contemplada com um blender, liquidificador portátil para você usar na sua casa e, claro, facilitar o seu dia. Parabéns, Ana Rodrigues, do telefone final 8040. Pode passar na Centro América, retirar esse super mimo, tá? Daqui a pouquinho, fã, nós teremos um rádio retrô de presente pra você. Tem ainda conjunto de jarra e copos, tem buquê de flores, tem curso Senac, tem capacete. Daqui a pouquinho, mais um sorteio, tá? Próximo sorteio será do rádio retrô, o nosso queridinho, o rádio retrô. Pra você concorrer, pode participar via WhatsApp pelo 65 999 42 3059, respondendo porque você é fã da Rádio Centro América. Responda em até 15 segundos, mensagem de voz. Boa sorte no próximo sorteio. Agora temos Marisa Monte com Ainda Bem e daqui a pouco grandes clássicos na hora do almoço. Ainda

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2: Privilégio estar junto com você nesta sexta, dia 25 de setembro de 2026, dia em que comemoramos o Dia Nacional do Rádio. Seja muito bem-vindo ao Na Hora do Almoço. Tempo com os grandes clássicos até as 2 da tarde. E para começar, Peter Frampton com Baby, I Love Her Way.

Centro América com Baby Consuelo, Sem Pecado e Sem Juízo. Antes, Moby com Porcelain. E tivemos ainda Peter Frampton e a canção Baby, I Love Her Way.

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1: Olá, ouvinte, uma excelente tarde de sexta-feira para você. Vamos começar o nosso giro de trânsito por Várzea Grande. Lá na região da Avenida da FEB, especialmente na rotatória do zero, o trânsito já é intenso. A situação pode ser ainda mais complicada para você motorista que vem do centro de Várzea Grande e precisa acessar a rotatória. Já em Cuiabá, atenção para você ouvinte que sai da Avenida Governador Dante de Oliveira. Você pode encontrar trânsito para acessar a rotatória da Avenida Miguel Sutil. Nesse mesmo ponto, você motorista que está na Miguel Sutil, na região da rotatória, e quer seguir no sentido da Avenida Fernando Correia, também vai encontrar congestionamento. Na Avenida Tancredo Neves, a situação também exige atenção de você ouvinte. Quem precisa acessar a Avenida Fernando Correia ou seguir na direção do bairro Jardim das Américas, já encontra trânsito intenso e também alguns pontos de lentidão. O movimento também é pesado no viaduto da UFMT. Então, portanto, motorista, atenção redobrada e paciência ao passar neste pontos.
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1: Muito quente.
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1: Neste momento, na capital de Mato Grosso, 37 graus, calor excessivo novamente em Cuiabá. A máxima pode chegar a 39, com umidade do ar em apenas 33%, sem previsão de chuva. Em Sinop, 36 graus, máxima prevista para hoje, com umidade do ar em 37%. E em Primavera do Leste, 35 graus, máxima de 36. Com onda de calor, alerta vermelho para onda de calor, regiões sul do Brasil, centro-oeste e também sudeste do Brasil. Em Primavera, 35, com máxima de 36 para hoje, sexta-feira, e umidade do ar em apenas 32%. Agora, meio-dia e 18.
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1: Dianei Benedito Ferreira, você acaba de ser contemplado com o Rádio Retrô exclusivo Centro-América e pode vir retirar na Centro-América FM até 3 dias úteis. Dianei Benedito Ferreira, do final do telefone 1800. Parabéns. Parabéns e muito obrigada por ser fã da Rádio Centro-América, por nos acompanhar todos os dias. Daqui a pouco eu volto com mais canções.

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14: Meio-dia 37, né?

tocar mais uma canção e lembrar que ainda hoje nós teremos um capacete de moto da Triunfo Cuiabá. Daqui a pouquinho, eu quero até saber se você...

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1: Simplesmente uma programação muito especial para hoje, sexta-feira, 25 de setembro, Dia Nacional do Rádio. Programação da Centro-América por Jair Segatti sempre. Tivemos Bill Medley com He and Heavy, He's My Brother. E ainda Creedence com Long As I Can See the Light. Agora, breve intervalo. Já teremos o sorteio de conjunto de jarra de vidro com 6 copos, teremos buquê de flores, afinal é primavera, e é um presente da Floricultura América para você. Teremos um curso do Senac de aplicação de inteligência artificial para negócios e ainda teremos um capacete no oferecimento da Triunf Cuiabá. Se você é fã da Centro América, responda via WhatsApp pelo 999-423-0059 em mensagem de voz de até 15 segundos, porque você é fã da Rádio Centro América.

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1: 13 minutos para uma.
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0: Daidol com My Lover's Gone na programação da Centro América na hora do almoço. Teve também People Get Ready com Jeff Beck, Rod Stewart. E eu quero muito agradecer os nossos parceiros. No dia 25 de setembro, hoje dia nacional do rádio, Beira Rio, Construção e Acabamento, Eletrofios, Big Lar, Triunfo Cuiabá, Senac, Floricultura América, Reletron, Data Plus, Louvada, Martinello. Juntos conosco neste dia muito importante, muito especial, né? Daqui a pouquinho nós vamos sortear um conjunto de jarra de vidro com 6 copos no oferecimento da Martinello. E daqui a pouco também buquê de flores primavera lá da Floricultura América. Se você ainda não participou, participe. Envie pra gente uma mensagem de voz de até 15 segundos e responda porque você é fã da Centro América.
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0: Rádio Centro América, a rádio que me acompanha aí desde manhã até a noite. Todo momento eu gosto das músicas, gosto das informações, a maneira leve que vocês levam essa programação. E claro, não podia deixar de falar dos mimos, né? Amo ganhar mimos de vocês. Um beijo.
1: Glaura Marcela, um beijo pra você. Parabéns, Glaura. E que bom saber que você nos acompanha diariamente. Você é fã número um da Centro América. Obrigada pelo carinho. Você acaba de ser contemplada com um conjunto. É um jogo de jarra de vidro e copos. E você pode, claro, retirar na Centro América, tá? Um presente da Martinello pra você nesse Dia Nacional do Rádio. Obrigada pelo carinho.

0: Kenny Rogers com She Believes in Me na programação da Centro América. 1:15, que lindas canções, né? Você que está curtindo o Na Hora do Almoço, ouviu também Paul McCartney com Once Upon a Long Ago. E daqui a pouco mais canções por aqui.
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9: Sabe aquela tarefa que ninguém quer assumir? Aquela que dá trabalho, que ninguém percebe e que não rende aplausos? Bom, talvez seja justamente aí que existe uma oportunidade. Porque quando aparece um problema que todo mundo evita, alguém precisa resolvê-lo. E quem se dispõe a resolver começa a ser percebido de uma maneira diferente. Não estou dizendo para você aceitar qualquer coisa ou virar funcionário que faz tudo. A questão é outra. Procure problemas importantes. Aqueles que incomodam a equipe, atrasam processo ou ainda que prejudicam resultados. E aí tente encontrar uma solução, porque existe uma diferença entre dizer isso não é problema meu e dizer eu posso ajudar a resolver isso. A segunda frase demonstra iniciativa. Iniciativa é uma das características que fazem alguém ser lembrado quando surgem novas oportunidades. Às vezes, a porta para o próximo cargo está escondida atrás de um problema que ninguém quer enfrentar. Isso é alto desempenho.
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1: Lígia, você acaba de ser contemplada com um buquê de flores da Floricultura América. Parabéns, Lígia. E muito obrigada por nos acompanhar desde o início. Que privilégio ter a sua sintonia. Parabéns por ter sido contemplada na promoção do Dia Nacional do Rádio. E é claro que você pode passar na Centro-América. Tem aí 3 dias úteis para retirar o voucher, para retirar as suas flores. Exatamente, você merece, Lígia. Parabéns. Daqui a pouquinho nós temos curso Senac e é um curso de aplicação de inteligência artificial para negócios. É um curso incrível que o Senac está oferecendo para você que é fã. Então a gente quer saber, por que você é fã da Rádio Centro-América? Conta pra gente via WhatsApp pelo 99942-3059.

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1: Boa tarde, ouvinte. O Tribunal de Justiça de Mato Grosso acionou a Polícia Federal e a Polícia Civil para investigar um possível ataque hacker contra os sistemas da corte. O incidente foi identificado no domingo, dia 20, e desde segunda-feira, dia 21, o processo judicial eletrônico está fora do ar. Segundo o tribunal, os sistemas foram retirados do ar como medida protetiva, após a identificação do incidente de segurança. A Polícia Civil já encaminhou o caso para a Delegacia Especializada em Crimes Informáticos. A Polícia Federal também foi comunicada, mas ainda não informou detalhes sobre a atuação no caso. O atendimento ao público do TJ continua restrito ao plantão. Serviços como consulta processual e peticionamento seguem indisponíveis. Os prazos processuais devem ser retomados na próxima segunda-feira, dia 28. Mais informações você acompanha na nossa programação.
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Gal Costa com Roupa Nova e Chuva de Prata na programação da Centro América. Também Harpo com Smile. E tivemos os Bee Gees no início do bloco com Don't Forget to Remember.

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hoje é dia nacional do rádio. Daqui a pouquinho teremos mais mimos para os nossos fãs. Temos um curso do Senac de aplicação de inteligência artificial para negócios, muitíssimo interessante. Você pode concorrer. Participe agora, responda pra gente porque você é fã da Centro América. Mensagem de voz de até 15 segundos. E aí, envia para o WhatsApp 65999423059 e boa sorte no sorteio.

0: Madonna com Cherish na programação da Centro América.
1: Boa tarde, Centro América. Aqui quem tá falando é o Juan. Tô mandando esse áudio respondendo sua pergunta do porquê que eu sou fã, eu sou ouvinte da Centro América. E a resposta é simples. Aprendi com a minha mãe, ouvi, ela aprendeu com a mãe dela e a gente vai passando de geração para geração. Quem entrou no carro para ir pra escola e está voltando da escola, estamos sintonizados na Rádio Centro América. Quero concorrer a um buquê de flor para dar para minha mãe ou um curso para mim poder fazer. Sou aluno do segundo ano de ensino médio e queria muito estar ganhando. Um beijo e um abraço para todos os ouvintes aí.
0: Você acaba de ganhar, Juan, um curso do Senac de aplicação de inteligência artificial para negócios. E o diretor está autorizando um buquê de flores também. Especialmente para você presentear a sua mãe, tá, Juan? Então quer dizer, você passa na Centro América e acaba de ganhar os dois presentes. O que você pediu no áudio, você ganhou. Juan Taylor Silva, um curso do Senac de aplicação de inteligência artificial para negócios e um buquê de flores para sua mãe. Parabéns, Juan, e parabéns por serem fãs da Centro América. Muito obrigada por serem fãs, você e toda a sua família. E é claro, daqui a pouco nós temos mais mimos neste Dia Nacional do Rádio. É um prazer poder comemorar.

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1: Que prazer te acompanhar por mais 25 minutos. A partir de agora, com o programa Sequência de Classes, seja muito bem-vindo.

dia 25 de setembro de 2026, Dia Nacional do Rádio. Estamos fazendo um dia muito especial junto com você, fã. Hoje o sorteio de muitos mimos para comemorar essa data maravilhosa, tão importante para o rádio. E é claro, você é o nosso maior presente, né? O nosso motivo de existir, nossa razão. A razão da nossa existência é você, fã. E é por isso que estamos presenteando hoje, ao longo de todo o dia e até 11 da noite, teremos sorteio de muitos mimos. Daqui a pouquinho, só para você ter uma ideia, teremos capacete de moto lá da Triunfo Cuiabá. Para você que é motociclista, pilota nos ouvindo. Então, vale muito a pena você interagir, dizendo porque você é fã da Rádio Centro América, através de uma audiomensagem de até 15 segundos. E envie para o 999-423-3059, DDD65. Participe agora mesmo, enquanto isso a gente abre o programa com Phil Collins. I cannot believe it's true. Agora 2:06.

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0: Se eu sou fã da Centro América FM, fã número um, com certeza, me considero, e muito, viu? 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
1: Aristides Bezerra Júnior, você acaba de ser contemplado com um capacete de moto da Triunfo Cuiabá, que é nossa parceira. E é claro, um capacete maravilhoso. Com certeza vai te ajudar aí no seu dia a dia. Muito obrigada por ser fã da Rádio Centro América desde o início. Fã desde a fase experimental da rádio. Exatamente. Parabéns por ter sido contemplado na promoção do Dia Nacional do Rádio. Pode passar na Centro América, retirar o seu mimo. Aristides Bezerra Júnior, muito obrigada pela sua sintonia e participação. E eu lembro que o nosso diretor, ele passou aqui, agora há pouco, esteve por aqui, e liberou mais um mimo muito especial, que é um mimo que os nossos fãs querem muito. O Rádio Retrô da Centro América. Daqui a pouquinho nós vamos sortear mais um Rádio Retrô de presente para você que está interagindo na promoção do Dia Nacional do Rádio. Então responda, porque você é fã da Rádio Centro América. Via WhatsApp, mensagem de até 15 segundos para o nosso WhatsApp, que é o 65999423059. 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

0: Fala Centro América, uma ótima tarde para todos vocês. Ó, queria só falar aqui que eu tô sintonizado, como vocês podem ouvir. E também queria falar que eu vim do Rio de Janeiro para morar aqui em Cuiabá e não poderia ter escolhido para me acompanhar durante o dia, porque eu sou motorista de aplicativo. Uma rádio melhor do que essa. Música de alta qualidade, música que toca o coração, música que todos os passageiros, para todas as idades, tá sempre gostando de ouvir. E eu queria muito um mimo da rádio. Queria muito mimo, eu tô sempre na correria aqui, hoje em especial para poder final de mês, né, para poder pagar as contas do mês. Queria um mimo da rádio que vocês puderem me presentear nesse dia da rádio.
1: Robson França, muito. Você acaba de ser contemplado, meu amigo. Exatamente, você acaba de ser contemplado com o Rádio Retrô exclusivo da Centro América. Parabéns, muito obrigada por nos acompanhar todos os dias durante o expediente aí, no seu trabalho, na correria do dia a dia, estar junto conosco. Para nós é um privilégio. Parabéns, Robson, passe na Centro América para retirar o seu mimo.

0: Tudo bem com Sarah? Antes, Brief Your Name, Sixpence Not the Richer. E a participação do Robson França, ganhador do Rádio Retrô. Amigos e amigas, lembro que teremos mais mimos, tá? Até 11 da noite teremos sorteio de muitos mimos pra você. E eu quero muito agradecer a todos as empresas, os parceiros, né? Beira Rio Construção e Acabamento, Eletrofios, Big Lar, Triunfo Cuiabá, o Senac, Floricultura América, Reletron, Data Plus, Louvada e Martinello. Obrigada pela parceria. Nossos comunicadores continuarão à tarde e à noite fazendo sorteios aqui. Teremos inúmeros mimos ainda. Para você ter uma ideia, teremos cafeteira, teremos kits da Louvada, tem garrafas de vinho hoje, tem kit happy hour, tem luminária decorativa, que mais? Kit de pintura coral da Disney, com um tema Branca de Neve para você que tem crianças, tem mais, buquê de flores, enfim, muitos mimos especiais ao longo desta tarde e também desta noite do dia 25 de setembro, Dia Nacional do Rádio. Eu deixo meu carinho a você que interagiu durante todo esse tempo que eu estive aqui na Centro América, nesta data especial. E é claro que eu te desejo uma excelente tarde, uma ótima noite. Amanhã eu volto junto com você e te desejo, portanto, um excelente fim de semana. Daqui a pouquinho, Jair Segatti na apresentação do Sequência de Classe.
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0: Essa programação em Sinop pelos 95,5, Primavera do Leste 96,7, aqui Cuiabá e região 99,1 e vem muito mais por aí. Vamos começar nossa participação hoje, uma tarde recheada de mimos para comemorar esse Dia Nacional do Rádio. Vamos abrir com o Lou Rawls.
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The Fate of Ophelia. Não é não, Taylor Swift? A grande marca de Taylor Swift 2026, um ano espetacular para Taylor Swift, mais um deles, né? Também teve Lionel Richie All Night Long e Lou Rawls See You When I Get There. Foi só a primeira sequência da minha participação nesta sexta-feira aqui, sequência de classe. Hoje um dia recheado de mimos, estamos comemorando aí o Dia Nacional do Rádio e a Centro América presenteando você que é nosso fã com mimos. Deixa eu citar alguns dos nossos parceiros, né? Participando dessa promoção bacana, os parceiros do Dia Nacional do Rádio da Centro América: Beira Rio, Construção e Acabamento, Eletrofios, Big Lá, Triumph Cuiabá, Senac, Floricultura América, Reletron, Data Plus, Louvada e também Martinello. Você pode ganhar um mimo e um desses nossos parceiros no decorrer da programação de hoje, ok? Intervalo, em instantes tem Sir Elton John, já já você vai ouvir também Mike and the Mechanics e muito mais.

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23: Bom, se você já mandou seu áudio de 15 segundos aqui para participar da promoção do Dia Nacional do Rádio, fique tranquilo. Se quiser mandar novamente, tudo bem, fique à vontade. Se não mandou, aproveita que é só hoje, nessa sexta-feira, o Dia Nacional do Rádio. Mimos para os nossos fãs, Elton John e

0: esse é o Dexys Midnight Runners, Come On Eileen, programação Centro-América 3:31, já tem informação, porque agora tem mimo, tá saindo mais um mimo nesse dia especial, Dia Nacional do Rádio, vamos conferir quem ganhou o mimo, diz aí.
1: Olá, eu sou Vanusa.
0: Oi, Vanusa.
1: Moro em Cuiabá.
0: Que legal.
1: E eu sou fã da Centro-América porque ela toca as músicas que me emociona e a minha companheira de cedo até a noite.
0: Então você ganhou um mimo da sua companheira porque você é fã da Centro-América, Vanusa Ribeiro da Mata. Vanusa, luminária decorativa para deixar a sua casa ainda mais bonita, um presente, um mimo da Eletrofios para esse Dia Nacional do Rádio. Vanusa Ribeiro, uma luminária decorativa, um mimo Eletrofios e Centro América. Ó, daqui a pouco eu tenho um kit de pintura coral da Disney, um kit maravilhoso para você que tá querendo reformar o quarto da criança, né? E na sua casa, pode dar de presente também. Beira Rio Construção e Acabamento presenteando você com esse kit de pintura coral da Disney. Tá afim também? Pode emendar na sua mensagem aí. Daqui a pouco tem esse mimo. E tem muito mais mimos aqui. Tem cafeteira de alumínio, tem kit lovada, enfim. Vamos ouvir a Cidade Negra.

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1: Boa tarde, Segatti. Começa hoje a 23ª festa do Cascaju, na comunidade de Rio da Casca, em Chapada dos Guimarães. O evento segue até domingo, com entrada de graça e uma programação que mistura cultura, gastronomia, música e tradições da comunidade. A abertura oficial aconteceu hoje pela manhã e continua durante o dia todo, com atividades para a melhor idade como bingo, baile e chá com bolo. À noite tem apresentações musicais. E amanhã, o destaque é a primeira cavalgada do Cascaju, com saída às 7 horas da manhã. A programação também inclui almoço, capoeira, cinema para as crianças e shows. No domingo, a festa termina com almoço, música, bingo e leilão. Durante os 3 dias, também haverá praça de alimentação e exposição de artesanato produzido pela comunidade. A entrada é de graça. Outras informações você acompanha na nossa programação.
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Os grandes clássicos nacionais e internacionais na programação Centro-América. Sexta-feira especial, estamos comemorando hoje o Dia Nacional do Rádio com vários mimos para os nossos fãs. Daqui a pouco tem mais.

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3: Em uma sensível composição, o sucesso que você não esquece apresenta uma canção inspirada no nascimento da filha do compositor Andrew Ferris, da banda Inexus, num momento em que ele queria mostrar ao mundo o quanto é maravilhoso ter algo a mais na vida para pensar e se preocupar além de você mesmo. A música de 1992 fala de uma linda garota, assustada e amedrontada, que quer ir para casa e quer proteção. E chegou a ser usada em um comercial para uma campanha contra a anorexia. O sucesso que você não esquece de hoje é do Inexus, Beautiful Girl.

0: Esse é o Lenny Kravitz finalizando sequência de classe desta feira. A sequência volta amanhã na programação. Sábado também tem sequência de classe aqui na Centro América. Já já tem a hora do café. Obrigado pelo carinho da sua sintonia aqui na Original.
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1: Sabores, aromas e muita música legal e mimos também nesse Dia Nacional do Rádio Centro-América, comemorando junto com os nossos fãs, uma programação recheada de clássicos, de músicas atuais também, as melhores nacionais e mimos também. Falando em mimo, eu tenho mais um mimo, a produção me passou aqui agora, vamos ver se eu consigo achar o áudio aqui enquanto é tempo, né? É mais um mimo, achei. Saindo mais um mimo, antes de começar a Hora do Café, aliás, já começando a Hora do Café, valendo aqui um mimo especial, uma cafeteira e alumínio, um presente do nosso parceiro Martinello. Vamos conferir quem ganhou?
2: Olá, boa tarde, me chamo Cristina, sou fã da Centro América FM há muitos anos, desde o começo.
1: Maravilha.
2: Ganhei alguns brindes.
1: Mais um agora.
2: E ela me traz muita alegria com as músicas, tô aqui, tô costurando e ouvindo ela pelo meu celular. Eu gostaria muito de ganhar um brinde de vocês.
1: Ela falou até o brinde.
2: De preferência, cafeteira.
1: Aí, viu?
2: Tenha uma boa tarde, obrigada. Obrigada por vocês existirem, para nos dar alegria todos os dias, todas as horas.
1: Cristina Faria de Melo, boa tarde, obrigado pela participação, parabéns pelo mimo, vai tomar um cafezinho por conta da Martinelli Centro América, nesse mimo especial, uma cafeteira em alumínio, e aproveitando também, curtindo a programação da Centro América, já tem mais mimos, eu ainda tenho mais cafeteira, tem kit louvada, tem kit com garrafas de vinho, até às 7 da noite tem mimos aqui para os fãs, aliás, até às 11 da noite, depois o Oli George, tem mais mimos para você. Você que é nosso fã, merece todo esse mimo. Simply Red abrindo a Hora do Café.

música Paul Before You Go, hora do café, 4:12. Tem mais uma canção aqui, nacional da melhor qualidade. Você conhece essa canção com o Cazuza? Eu te apresento agora com o Luiz Melodia. E aí, já mandou o seu áudio dizendo porque você é fã da Centro América? Um áudio de 15 segundos valendo mimos.

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11: Bom, eu destaquei pra hoje música do dia nesta sexta-feira, 25 de setembro, Missing Everything But the Girl.

Tree na programação Hora do Café, 4h28. Já já tem informação com nossa equipe de jornalismo, mas antes tem outra canção. E eu continuo dizendo para você, áudio de no máximo 15 segundos para você participar do Dia Nacional do Rádio, dizendo por que você é fã da Centro América. Simples assim, por que você é fã da Centro América. Agora tem o George Ezra, Budapest.

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1: Bom fim de tarde para você, ouvinte. A greve dos Correios terminou nesta sexta-feira, após 15 dias de paralisação. Os trabalhadores aprovaram o fim da greve nacional em assembleia realizada ontem à noite. As atividades já foram retomadas, seguindo a determinação do Tribunal Superior do Trabalho. A greve começou em 10 de setembro e foi considerada não abusiva pelo tribunal. O TST também determinou um reajuste salarial de 4,09%, com efeito retroativo a 1º de agosto. O reajuste também atinge benefícios, como Vale Refeição, Vale Transporte, Reembolso Creche e auxílio para empregados e dependentes com deficiência. Os dias parados poderão ser compensados em mutirões de trabalho aos finais de semana. Para quem tem encomendas, cartas ou outros serviços pendentes, a orientação é acompanhar a normalização da operação nos próximos dias. Outras informações daqui a pouquinho no Happy Hour.
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20: Já já tem o nosso barista trazendo curiosidades e dicas para se tomar um bom café. 4:38, tem mais músicas.

Música de qualidade, programação Hora do Café aqui na Centro América. Já já tem mais mimos aqui para o nosso fã, mandando mensagens, 15 segundos, dizendo porque é fã. Tem muitos aqui, Segatti, 15 segundos não dá para dizer porque eu sou fã da Centro América. É a média, né? 15 segundos, tá ali, pode ser 18, tá? Manda aí o seu áudio para o nosso WhatsApp, valendo um mimo especial. 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Fala aí,

0: feira de alumínio, Martinello, ainda tem kit louvada, tem garrafas de vinho, tem um kit especial aqui no Happy Hour também, enfim, programação recheada de mimos e tem também o nosso barista trazendo agora mais curiosidades e dicas para se tomar um bom café, né, garoto? Boa tarde, diz aí.
1: Olá, fãs da Easy FM, aqui quem fala é João Kallstrom, especialista em cafés e apaixonado por gastronomia. Bem, você já comprou um café maravilhoso, sentiu aquele aroma incrível ao abrir o pacote, mas depois de 3 ou 4 dias, percebeu que ele já não estava mais tão perfumado. Pois é, o café é um produto vivo, extremamente sensível. Hoje eu quero te ensinar como proteger o seu tesouro. Existem 3 grandes inimigos do café: a luz, a umidade e principalmente o oxigênio. Quando o grão ou o pó entram em contato com o ar, eles começam a oxidar e é como uma maçã, que fica escura depois da cortada. E o erro mais comum que eu vejo por aí é guardar o café na geladeira. Por favor, não faça isso. A geladeira é um lugar úmido e cheio de odores de outros alimentos. Como o café é poroso, ele vai absorver o cheiro do queijo, da cebola ou do resto do jantar, e você vai perder toda a delicadeza da bebida. O ritual de mestre para armazenar é simples. Mantenha o café na própria embalagem original. Aquelas embalagens de café especiais geralmente têm uma válvula por onde sai o gás, mas o ar não entra. Dobre bem a pontinha, tire todo o ar de dentro e prenda com um clipe ou elástico. Depois, coloque esse pacote dentro de um pote hermético, bem vedado, e guarde no lugar mais escuro e fresco do seu armário, longe do fogão. Se você puder, compre o café em grãos e moa apenas na hora de preparar. O grão é a embalagem natural do sabor. No momento em que você moe, a superfície de contato com o ar aumenta drasticamente e o relógio do frescor começa a correr muito mais rápido. Minha sugestão de hoje para você, fã da Easy FM: trate seu café com carinho, que ele merece. Proteja-o da luz e do ar, e você terá uma explosão de aromas em cada xícara, do primeiro ao último dia do pacote. Eu sou o João Kallstrom, para cada momento, um café com sabor de inspiração. Até a próxima.
0: Obrigado, João.

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0: Olá, boa tarde. Eu sou fã da Centro-América porque o nome já diz, é uma audioterapia. Obrigada.
1: Luiz Serotini, Luiz Serotini tá aqui conferindo as mensagens hoje. Ô, Luiz, daqui a pouco tem um Rap Delivery, quer participar aí também ou não?
2: Eu quero. Adivinha o que eu vou pedir?
1: Beatles! Ó, foi aqui a Rose Madalosso, a Rose mandou mensagem, fã da Centro América, uma cafeteira de alumínio, um mimo especial da Martinello, nosso parceiro,
2: até
1: esse dia todo especial, até as 11 da noite tem mimo, né? Já
2: Olha
1: falei, daqui a
2: só.
1: pouco, a partir das 7, o Oli George, ó, Clássicos original também no Easy Night, Só Noite Mais Fácil. Então vamos aqui, a cafeteira de alumínio da Martinello para Rose Madalosso. E tem mais, vou aproveitar aqui, porque já já vai começar o rap, viu, Serotinho? Vai ficar uma loucura. E tem mais um fã aqui que mandou uma mensagem que é apaixonada pela rádio, nos conta por que você é fã, né?
2: Quero ouvir.
3: Porque eu sou fã da Rádio Centro América. Porque há muitos anos atrás eu já ouvi a Rádio Centro-América porque eu gosto do estilo musical que toca na rádio. Então, essa MPB, essas músicas internacionais que ela toca, me retorna ao passado, ao presente, ao futuro. Então, eu amo de paixão essa rádio.
1: Que
3: E eu
1: maravilha, hein?
3: gostaria muito de ganhar um mimo.
1: Uai, e por que não?
3: Porque você, Segatti, está fazendo brilhantemente esse dia se tornar especial.
1: Aí tem que ganhar
2: Ah,
1: um mimo.
2: por isso que ela ganhou.
1: Aí tem que ganhar um mimo, tem não, Serotine? Ela tem uma filha, e a filha dele é fã, inclusive já pediu uma música do Michael Jackson para tocar
2: Esse
1: aqui,
2: prêmio é
1: não.
2: muito legal.
1: E é um kit de pintura coral da Disney com o tema Branca de Neve. Vai ficar legal no quarto da sua filha. Esse é um presente, é um mimo da Beira Rio. 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Temos muito mais aqui na programação. Já já tem o Rap Delivery, você quem faz a programação. E tem mimos ainda, tem kit louvada, tem kit com garrafas de vinho. Enfim, vamos ouvir Kate Bush.

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sexta-feira, 25 de setembro. Está no ar mais uma edição do Happy Hour. Aliás, hoje o rap é delivery. Vamos conferir alguns dos destaques da edição de hoje. Mato Grosso está entre as áreas que podem ser atingidas por uma onda de calor. Promoção gratuita neste fim de semana no Sesc Arsenal em Cuiabá. Greve dos Correios termina e serviços são retomados no país. U2 completa 50 anos de história nesta sexta-feira. Oba, então é hoje. Vamos tocar um U2 para comemorar esses 50 anos daqui a pouco, né? Vamos seguindo, lembrando que tá liberado o nosso WhatsApp. Além de você mandar sua mensagem dizendo porque você é fã da Centro-América, para concorrer a esses mimos, tenho vários mimos. Eu ainda tenho aqui cafeteira de alumínio da Martinello, tem kit louvada. Tem também um kit com duas garrafas de vinho, um mimo especial, Big Lar, tem mais uma garrafa de vinho. Tem um kit Big Lar também, contendo kit com duas cervejas e vários petiscos. Eu vi a foto desse mimo ali, fiquei interessado. Ah, se eu pudesse. Vamos seguir então, essa aqui é por minha conta. Vamos começar com essa canção maravilhosa nesse fim de tarde. Você no trânsito, fim de tarde lindo em Cuiabá. Imagino também que Sinop e Primavera esteja do mesmo jeito. Vamos ao som de Doobie Brothers, Listen to the Music.

também como Sextou no Rap. 5:13, já já tem as primeiras informações do trânsito com nossa equipe de jornalismo. O Sandro Luiz mandou bem aqui, Segatti, toca aí um Sweet Dreams pra gente curtir em alto e bom som aqui na Centro América. Vamos ouvir então no Rap Delivery, Sextou no Rap.

0: Ao som de Rhythmix Sweet Dreams, vamos seguindo aqui com o Rap. Já já tem mais músicas.
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0: Trânsito conhecido também como a hora do rush nesse final de tarde, Cuiabá e também Várzea Grande. Tá complicado aí, Fabrício Baldini? Boa tarde, conta pra gente.
3: Oi, Segatti, uma boa tarde para você, excelente tarde para você, ouvinte. Pois é, a situação já começa a ficar um pouco mais complicada. Hoje, sexta-feira, muita gente sai mais cedo do trabalho, né? Já está saindo de casa, então o trânsito hoje já está mais carregado nesse horário, como de costume, né? Como é costume estar mais tranquilo nos outros dias, ao longo da semana, hoje ele já está um pouco mais carregado. Então, você motorista, atenção, porque o trânsito ele segue um pouco mais pesado em algumas regiões aqui da capital. Então, você que está saindo agora, precisa redobrar o cuidado com esses trechos mais movimentados, como, por exemplo, na Avenida da Prainha, porque o congestionamento aparece nos dois sentidos, principalmente para você que precisa acessar ou cruzar a Avenida Mato Grosso. No troncamento com a Avenida 15 de Novembro, o fluxo também já está intenso. Um outro ponto que merece atenção é a Avenida Antártica. O trânsito está carregado para quem segue em direção à rotatória da Avenida Miguel Sutil. Na Fernando Correia, o movimento aumenta no entroncamento com a General Vale e também no acesso de quem vem da Palmiro Paes de Barros. E tem mais, viu, motorista? A República do Líbano já registra fluxo maior em direção a Miguel Sutil. E no centro, a Getúlio Vargas também já começa a ficar um pouco mais carregada neste horário. Então, você ouvinte que está aí no trânsito, vai com calma nesse sextou e, se puder, vai escapando desses trechos mais congestionados, busque aí rotas alternativas e mantenha sempre atenção e paciência redobrada no seu caminho. Eu volto daqui a pouco com mais atualizações do trânsito.
0: Ok, Fabrício, obrigado.
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1: Bom, vamos saber então como fica o tempo em Mato Grosso para amanhã, sábado. Capital, sol com algumas nuvens, não chove. Os termômetros podem chegar aos 39 graus, com mínima de 27 graus. Umidade relativa do ar deve ficar em 80%. Aumento de nuvens e pancadas de chuva à tarde e à noite. A máxima pode chegar aos 35 graus. Já a umidade relativa do ar fica em 82%. Em

Primavera do Leste, dia de sol com aumento de nuvens a partir da tarde. Não chove em primavera. Temperatura sobe até os 34 graus e a umidade do ar chega aos 82%. De momento em Cuiabá, vamos atualizar nessas três cidades. Cuiabá, 36 graus agora, melhorou um pouquinho. Em Primavera do Leste, temperatura de momento 32 graus. Sinop, que também nos acompanha pelos 95,5, parcialmente ensolarado, 32 graus nesse momento em Sinop. Opa, quem tá chegando aqui abrindo a porta assim, hein? Ah, é o Michael! É o Michael trazendo o Vincent Price também, né? O Vincent Price era o Drácula. Quem não se lembra desse clipe do Michael? Esse aqui é o pedido da Juliana. Juliana pediu, a filha também, querendo curtir Michael Jackson Happy Delivery. Hoje é sexta-feira, 5h23. Daqui a pouco tem mais mimos. Já já tem a cafeteira de alumínio, tem kit louvada e muito mais. Vamos ouvir o Michael.

0: Boa tarde, Jair. Tudo bem? Já que o chefe tá aí, né? Toca Elvis, toca uma do Elvis, né? Uma boa aí do Elvis, tá bom? Um beijo, um abraço, Deus abençoe.
1: Obrigado, Simone. É, o Cerotini passou aqui para ver se estava tudo em ordem. Tem Elvis Medley agora.

Ficou legal, né? Esse medley do Elvis na programação Centro-América. Agora 5:32. Temos mais informações. Mato Grosso está entre as áreas que podem ser atingidas por uma onda de calor de grande perigo a partir deste sábado. Meu Deus. O IMET emitiu aviso vermelho para o centro-sul do estado com validade até 18 horas de 30 de setembro. É, até dia 30, às 18 horas. Promessa de muito calor. O alerta também atinge Paraná, São Paulo, Mato Grosso do Sul e áreas de Goiás, Minas Gerais, Rio de Janeiro e Santa Catarina. O vermelho é o nível mais alto da escala do IMET e indica grande perigo. A onda de calor acontece quando as temperaturas ficam muito acima da média por vários dias. Em Mato Grosso, o calor pode ser ainda mais intenso com a previsão de temperaturas acima dos 40 graus em algumas áreas. É a hidratação. E as empresas de apostas online já se movimentam para ampliar a atuação em pontos físicos, inclusive os estados como Rio de Janeiro e Paraná. A informação aparece em relatório da Secretaria de Prêmios e Apostas do Ministério da Fazenda, órgão responsável pela regulamentação e fiscalização do setor. A secretaria já fez uma consulta pública sobre a possibilidade de apostas em terminais digitais físicos. O PROCON de São Paulo alerta para riscos com o acesso de menores e defende que esses equipamentos fiquem em ambientes fechados ou controlados. A discussão ainda está em andamento e a Secretaria de Prêmios e Apostas não informou se já há uma definição. A única definição bacana mesmo é que hoje é delivery e você é quem faz a programação. E quem mandou aqui agora há pouco, a Juliana Cristina Segatti, toca It's My Life do Bon Jovi.

0: Life. Bom Jovem aqui no Happy Delivery. A produção tá me passando aqui mais alguns nomes, daqui a pouco tem o kit Lovada, tem a cafeteira, tem um kit com duas garrafas de vinho, tem mais uma garrafa de vinho avulso, presente Big Lar, kit Lovada também, tem um kit Rap no final do programa hoje, tem um kit Rap com duas cervejas e vários petiscos, simples assim para você participar. Manda um áudio dizendo por que você é fã da Centro-América. Simples assim, um áudio de 15 segundos, 18 no máximo, dizendo por que você é fã da Centro-América. Tá bom? Intervalo rápido, já já tem mais Happy Delivery.
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0: Isso sim, foi um mimo em dose dupla, porque, né? A Tayane Santana mandou pedindo a música e um pouco antes ela tinha mandado uma mensagem dizendo porque é fã da Centro América. A gente já aproveitou e já tocou no embalo Meet Me Halfway, Kenny Loggins, e ainda ganhou o kit louvada. Kit louvada, tá? Tayane Santana, tem, ó, esse kit louvada tem um balde com 6 long necks, abridor e caneca de vinho. Que legal, né? Um mimo muito bacana pela sua participação nesse Dia Nacional do Rádio, em que estamos comemorando com essa família Centro-América que aumenta cada dia mais. E a gente fica só feliz, né? Ah, deixa eu aproveitar aqui, já tô no embalo mesmo. Tem uma cafeteira de alumínio da Martinello, presente para Simone Batista da Silva. Simone mandou um áudio, eu não consigo achar o áudio da Simone agora nessa correria aqui. Eu tenho que entregar esses mimos, né? Até o final do programa. Ah, Simone Batista da Silva, cafeteira de alumínio, um mimo da Martinello também. Agora sim, vamos com o Fabrício Baldini, nosso repórter, trazendo as informações do trânsito. Ô, Fabrício, lá fora, esse trânsito tá tão tumultuado, tão corrido quanto aqui no Rap Delivery hoje, Fabrício?
1: Oi, Segatti, tudo bem? Tô de volta aqui e o trânsito tá mesmo carregado, viu? Eu aproveito para desejar um excelente fim de tarde para você ouvinte que tá aí nos ouvindo, você que é fã da Rádio Centro América Easy. Nós vamos dar um giro por Várzea Grande, porque por lá o trânsito já é intenso, mais lento em vários pontos da cidade. Na região central, há lentidão na Avenida Couto Magalhães e nos dois sentidos da Avenida Filinto Miller também. Na rua Pedro Pedrocian também tem trânsito lento no cruzamento com a Filinto Miller no sentido bairro. Na Avenida Filinto Miller, na lateral do shopping, a lentidão acontece no sentido da rotatória. Na Avenida Ulisses Pompeu, há também lentidão na rotatória do bairro Figueirinha, para você motorista que vem da Avenida Júlio Campos. A Avenida da FEB também tem lentidão para quem segue no sentido da região do Zero. E na região do Zero, o trânsito está congestionado nas rotatórias da Avenida Ulisses Pompeu e da Avenida Prefeito Murilo Domingos. Na Mário Andreas, há congestionamento para quem vem de Cuiabá até as proximidades do contorno com a Estrada da Guarita e a Avenida João de Deus Bulhões. Por outro lado, ouvinte, o trânsito está fluindo nas pontes Maria Bocaiúva, Sérgio Mota e Sarita Baracate. Então, para você que vai pegar a estrada, vai estar saindo do trabalho, está saindo de casa nesse momento, a orientação é que você redobre a atenção e considere um tempinho extra no seu deslocamento.

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quem pediu aqui? A Patrícia Peruari Segatti. The Kill Friday, I'm in Love. Vai bem nessa sexta-feira no Rap Delivery, né? Boa noite. Obrigado, Patrícia, pelo carinho, audiência e participação. 5h56. Até às 7 tem o Happy Hour. Nessa sexta-feira. Tem mimos ainda. Vai abrir o tempo todo.

0: Nothing's Gonna Stop Us Now. Esse é o Starship aqui no Happy Delivery. O Ercílio Lucas mandou bem aqui, né? Segatti, essa música tem muito significado pra mim e pra minha esposa. E a gente toca aqui no Happy Delivery. Muito bom, né? Que legal. Nossos fãs interagindo conosco, mandando mensagens, valendo ainda sua mensagem para esse Dia Nacional do Rádio. Enfim, vamos seguindo aqui. Tem informação antes do intervalo. Começa hoje a 23ª festa do Cascaju, na comunidade do Rio da Casca, em Chapada dos Guimarães. O evento segue até domingo, com entrada gratuita e programação para todas as idades. A abertura oficial acontece às 9 da manhã e à noite tem música com o grupo Pachuca, ou Patuxa, né? Elementares Quilombo, Agnello dos Teclados e Jaciel Lambadeiro, além de Lambadão, Top Show e Mega Som. Amanhã o destaque é a primeira cavalgada do Cascaju e domingo festa termina com um bingo e leilão. Durante os 3 dias tem praça de alimentação e artesanato da comunidade. A entrada, lembrando que é permitir bebidas. E a greve dos Correios terminou nesta sexta-feira após 15 dias de paralisação. Os trabalhadores aprovaram o fim da greve nacional em assembleia realizada nesta quinta à noite. As atividades começaram a ser retomadas às 22 horas, seguindo determinação do Tribunal Superior do Trabalho, o TST. A greve começou em 10 de setembro e foi considerada não abusiva pelo tribunal. O TST também determinou um reajuste salarial de 4,09%, com efeito retroativo a 1º de agosto. O reajuste também atinge benefícios como vale-refeição, vale-transporte, reembolso, creche e auxílio para empregados e dependentes com deficiência. Os dias parados poderão ser compensados em mutirões de trabalho aos fins de semana. A decisão também manteve 73 cláusulas do acordo coletivo. Para quem tem encomendas, cartas e outros serviços pendentes, a orientação é acompanhar a normalização da operação nos próximos dias.
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0: É, rapadura é doce, mas não é mole, não. Hoje, se eu sobreviver, vou agradecer aos céus até às 7 da noite. A gente só agradece, é uma alegria estar aqui fazendo esse Rap Delivery, aí junta com o Dia Nacional do Rádio, essa comemoração, um monte de mimos, né? E o nosso fã pedindo músicas, e a gente vai executando de acordo com as possibilidades, né? Alex Ebert, boa noite, diz aí, garoto, qual que você quer ouvir aqui?
1: Grande Segatti, boa noite, Alex Ebert aqui acompanhando a programação, como sempre. Hoje, nessa sexta especial, essa comemoração do Dia da Rádio e também uma sexta-feira da virada de lua, né? Muito especial, essa sexta promete. Com mimos aí para quem tá pedindo música, sempre prestigiando e concorrendo, que maravilha, né? Vamos, quem sabe aí. Mas o meu prêmio já é ser atendido nas músicas, então eu vou pedir uma. Manda aí do The Killers, Here With Me.
0: Que bacana, então vamos, o seu mimo é a música, vamos ouvir Here With Me, The Killers. Obrigado pela participação, Alex.

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1: Ganhou um mimo todo especial. Duas garrafas de vinho, um presente Big Lá pra você, Raíza Samara, pela música, pela participação. Ela queria ouvir Queen, a gente aproveitou e já fez o pacote. Um kit com duas garrafas de vinho, um mimo especial do Big Lá pra você, tá bom? 3 dias úteis pra vir aqui na Centro América buscar. 6:14, já já tem mais informações do trânsito.

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1: Falar em trânsito, tá na hora 6:19. O repórter Fabrício Baldini vai nos atualizar agora as condições do trânsito nesse momento, né, Fabrício? Boa tarde, aliás, boa noite, né, mais uma vez. Conta pra gente, atualiza o trânsito, por favor.
2: Oi, Segatti, tô de volta e uma excelente noite para você, ouvinte, que nos acompanha aí pela Rádio Centro América Easy neste início de noite de sexta-feira. O trânsito segue moderado na Avenida Miguel Sutil, na região do Parque Mãe Bonifácia, mas há alguns pontos de lentidão no acesso à via. A Rua Estevão de Mendonça tá com trânsito também parado para quem tenta acessar a Avenida Miguel Sutil. Na Coronel Escolástico, a fila de veículos para quem segue em direção à Avenida da Prainha. Voltando a Miguel Sutil, a fila nos dois sentidos para você, ouvinte, que precisa acessar a rotatória do Círculo Militar. Avenida Governador Dante Martins de Oliveira também tem trânsito carregado para você, motorista, que vai acessar a Avenida das Torres. Na Avenida Arquimedes Pereira Lima, o trânsito está carregado nos dois sentidos para você que precisa chegar até a rotatória do Parque do Barbado. Quem vem pela Avenida das Torres também vai encontrar lentidão para chegar nessa rotatória. Volto com você, Segatti.
1: Obrigado, Fabrício. Até já.
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10: Bom, vamos ao rap. Hoje é o rap delivery. Eu vou aproveitar e fazer um Isto é Rock and Roll diferente. O Drops de hoje, eu vou aproveitar que o YouTube

está completando 50 anos nesta sexta-feira, 25 de setembro, né? E essa história completa, né? 50 anos hoje, começou na casa do baterista Larry Mullen Jr., em Dublin, que assim começou essa história da banda inglesa. Em 5 décadas, o grupo vendeu milhões de discos e criou clássicos como With or Without You, One, Beautiful Day e ainda Pride. Nos Estados Unidos, o U2 teve 2 músicas no topo da Billboard, With or Without You e I Still Haven't Found What I'm Looking For. E S, né? As duas em 2000 e em 1987. No Reino Unido, são 7 singles em primeiro lugar, 33 entradas no top 10. A banda é formada por Bono, The Edge, Adam Clayton e Larry Mullen Jr. e segue como uma das maiores referências da música irlandesa. Então, vamos fazer essa pequena homenagem ao U2 completando 50 anos. Essa aqui é por conta do Happy Hour, né? Uma das mais famosas, se não a mais famosa do U2. A gente vai ouvir With or Without You no Happy Hour.

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0: César Augusto, ele tava preso no trânsito, mandou mensagem de áudio pra gente. Vamos ouvir.
1: Boa noite, Segatti, aqui é o César Augusto. Trânsito aqui na Avenida Jurumirim, sentido bairro, não tá fácil não, hein?
0: Eu sei.
1: Tudo parado. Pedindo aí uma música aí, por favor, toca aí o Van Halen.
0: Aí Jump. Sim, tamo Jump. Junto. Obrigado, César Augusto, gostei, cara, achei a sua mensagem já no finalzinho da música. Valendo, 6:33. Daqui a pouco tem mais músicas e muito mais participações também dos nossos fãs interagindo. Lembrando, hoje o rap é delivery.
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0: Vamos ao mercado financeiro, então. O dólar caiu 0,23%, ficou em R$5,18. O euro também teve queda de 0,07% e é vendido a R$5,90. Já o Ibovespa caiu 0,24%.
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0: Nosso começo de noite, muito bem. Tem um pedido aqui, eu vou ter que achar a mensagem. Tá uma loucura isso aqui. Pediu, Segatti, toca o Imagine Dragons aí.

0: Pink e Nate Rose aqui no Happy Sexto, Happy Just Give Me a Reason, atendendo aqui a Catarina Brown Segat, queria pedir a música Just Give Me a Reason. Obrigado, Catarina, ouviu aqui essa bela canção na programação. Antes do intervalo tem mais uma aqui, deixa eu ver, foi o Danilo, sim, o Danilo mandou mensagem agora. Boa noite, Danilo, queria ouvir qual música aqui no Happy.
1: Fala, Segat, boa noite, aqui é o Danilo quem tá falando. Estou aqui na Avenida do CPA, sentindo o bairro, tá bem pesado também o trânsito. Sextou, né? Sextou. E eu gostaria de pedir, solicitar a minha rádio preferida, uma música do Charlie Brown Jr. É possível? Toque aí pra mim, qualquer uma do seu gosto. Confio no gosto de vocês. Valeu, obrigado, boa noite.

0: Júnior, céu azul na programação, Happy Delivery, daqui a pouco tem um clássico do ouvinte. Tem uma lista ali de músicas, deve ter no mínimo umas 55 músicas ali. E aí, como é que a gente faz, né? Hoje o negócio tá do avesso, mas enfim, tem uma informação chegando aqui, o Fabrício Baldini nos atualizando uma outra informação aqui, né, Fabrício? Conta pra gente aí mais uma vez.
1: Segatti, é isso mesmo. A Quest, ela divulgou hoje uma nova pesquisa de intenção de voto dos eleitores mato-grossenses pro governo do estado. Essa pesquisa, ela foi encomendada pela TV Centro-América. A margem de erro é de 3 pontos percentuais para mais ou para menos. O nível de confiança é de 95%. Os dados indicam um segundo turno inédito aqui em Mato Grosso. Otaviano Piveta, do Republicanos, registra 29%. Wellington Fagundes, do PL, tem 27%. Os candidatos Otaviano Piveta e Wellington Fagundes aparecem tecnicamente empatados dentro da margem de erro. Doutora Natasha, do PSD, aparece com 11%. A pesquisa completa, que também traz dados de um possível segundo turno, Senado, além da avaliação e aprovação do governo, você ouvinte encontra no portal Primeira Página e também no G1 Mato Grosso.
0: Obrigado, Fabrício.
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3: Tudo bem? Está começando mais um Cerveja para Descontrair? Hoje a pergunta é do Eduardo Almeida. Ele pergunta assim: qual é a diferença de uma Juicy IPA para uma American IPA? Vamos lá, Eduardo. Essas nomenclaturas, elas querem dizer o seguinte: basicamente a diferença está na estrutura de maltes e na quantidade de lúpulo.

0: Uma Juice IPA, normalmente você tem maltes claros, os maltes pale ales, e adição de aveia, o trigo, centeio, para dar uma textura diferente para a cerveja. Ela fica com essa textura de juice, de suco. Por isso que é chamada de Juice IPA ou New England IPA. As American IPAs têm uma estrutura de malte, os maltes pale ales e os maltes normalmente um pouco caramelados. São comuns em alguns estilos, em algumas cervejas do estilo American IPA. Então, basicamente, esse é o primeiro, a primeira grande diferença. A outra é a quantidade de lúpulo, a relação de miligrama por litro. Você tem uma quantidade muito maior nas New England, nas Juice IPAs, do que nas American IPAs. Então você vai ter uma cerveja extremamente mais aromática. Normalmente também a levedura vai tender para aromas e sabores bem frutados, no caso das Juice. Lembrando sempre ali as frutas melão, abacaxi, maracujá. São cervejas que têm um perfil aromático bem mais amplo do que as American IPAs. Gostou da nossa dica de hoje? Nós vamos ficando por aqui. Eu agradeço a sua audiência e você já sabe, cerveja é para descontrair, com moderação e responsabilidade.
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0: já é reta final do Happy Hour, né? Tô sobrevivendo, graças a Deus, muitas participações, tem um... Ah, eu já perdi a conta de quantas mensagens ali eu não consegui visualizar, mas tem o último kit, o kit aqui para fechar o rap, é claro que daqui a pouco tem o clássico do ouvinte, mandou durante a semana, que acho que foi ontem, anteontem, né? É, a produção achou bem legal. Vamos então ouvir o que que o Bruno nos mandou.
1: Gratidão, alegria e fé. Eu sou o Bruno Jorge.
0: Aí, garoto.
1: Fora brincadeira, eu ouço a Centro-América porque ela não toca música, ela toca os corações.
0: Valeu, um abraço. Garoto. Que é isso? Ela não toca música, ela toca os corações. Ô, Bruno Ramos, kit rap pra você nesta sexta-feira, um mimo especial Big Lar, caprichadíssimo, um kit com duas cervejas e vários petiscos para você degustar, curtindo essa programação da Centro-América. Como você diz, não toca música, toca corações. Que legal, gente. Daqui a pouco tem um clássico do ouvinte, tá? 6:51, vamos ouvir esse clássico aqui do Police, Everybody.

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1: Um senhor clássico do ouvinte. Indicação aqui, deixa eu achar o nome. Doutor Gonçalo Moreno mandou mensagem de voz, né? E não deu pra soltar antes, agora tá tudo atrasado, já tá entrando o programa do Wally George, mas antes eu tenho uma informação para fechar o rap antes da última música. É, tem programação gratuita para a família neste fim de semana no Sesc Arsenal em Cuiabá. Sábado e domingo tem música, brincadeiras, recreação e cinema. Amanhã o dia começa com o café no jardim e as crianças podem participar de brincadeiras e oficinas. À tarde tem circuito de brincadeiras e às 18 horas Thiago Maia faz show de voz e violão. No domingo, circuito de brincadeiras volta à programação e às 17:30 tem grupo Zabumba Beat, levando o forró Pé de Serra ao jardim. Às 18 horas, cinema no Arsenal exibe 3 curtas-metragens. A entrada é gratuita e algumas atividades têm inscrição no local. Gente, obrigado demais pelo carinho, audiência nessa tarde e noite. Uma loucura foi esse rap do avesso. Olha, George! Eu vou atrasar seu clássico da original hoje. O negócio aqui foi muito, muito interessante. Participações e mimos e comemoração. E você continua, tá, Wally? Lembrando que até 11 da noite, mais ou menos, você tem mimos aí para os nossos fãs, para esse Dia Nacional do Rádio. Muita coisa bacana. O pessoal pode mandar mensagem. Você que mandou, quiser mandar de novo, fica à vontade. Fala aí, mensagem. Eu vou fechar com essa aqui, olha, pode sentar aí, dar uma relaxada, fazer o quilo, digestão, porque o Wilson mandou uma mensagem. Vamos ouvir o Wilson.
2: Oi, Cegado, tudo bem? Boa noite, meu irmão. Eu, Wilson, obrigado, tá?
1: Valeu, Wilson, já que você tá indo embora, também vou. Chega por hoje, né? Eu mereço um final de semana de folga, até segunda-feira, 15h, na programação Centro América. 7:02, já o Wally George, clássicos da original, pra fechar aqui um pedido do Wilson, Under the Same Sun. Gente, muitos pedidos e mensagens ficaram de fora, mas infelizmente não deu pra atender todo mundo. Obrigado pelo carinho, audiência, até segunda.

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2: 7:08.
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10: 7:11.
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10: Gratidão, alegria e fé. Sextou, 25 de setembro de 2026. Dia Mundial Nacional, né, do rádio, na verdade. Muita festa hoje em comemoração a esse dia, essa data especial aí, que a gente comemora o rádio. Celebra o rádio, né? O rádio que é o amigão de sempre. Bom, atualizei aqui, a temperatura agora em Cuiabá é de 33 graus, 48% de umidade. Sinop, 27 graus, 67% de umidade. Primavera do Leste, 29 graus, 49% de umidade. Então, está começando os clássicos da original. Como o Jair Segatti disse para você agora, há pouco, tem mimos, né? Vários mimos aí na noite dessa sexta-feira para fechar muito bem essa celebração especial do Dia Nacional do Rádio. Tem buquê de flores aqui, né, Jé? Tem kit de pintura. Muito bem. Então você pode ir mandando a sua mensagem aí para participar aqui com a gente na noite de hoje, tá? Tô esperando a sua participação, então. Paul McCartney, My Love, abre os clássicos de hoje.

Djavan, genial com Oceano, aqui nos clássicos da original, ainda Paul McCartney, My Love, clássicos da original, na sua Rádio Vice.

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6: 7:26.
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6: Sua rádio fácil de ouvir, Centro América FM Easy, os clássicos de volta por aqui agora com Dire Straits, Why Worry.

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5: Faltam 20 minutos para as 8. A rádio que mima você, Central América é fã. Durante toda a semana, semana passada, essa semana também, participando da nossa promoção, da nossa programação, estando junto com a gente, né? Nos dando aí justamente esse retorno que para nós, né? Para todos nós aqui é muito importante. E tem sorteio, já teve sorteio vários durante o dia e agora à noite também. O meu primeiro prêmio, mimo da noite de hoje, deixa eu ver aqui, é um buquê de flores primavera. Do nosso parceiro, a Floricultura América, né? Está oferecendo aí esse buquê de flores e já tem ganhador aqui, né? Vamos ouvir então quem vai levar aí esse buquê de flores de presente da Centro América FM. Vamos lá?
6: Sim. Bom, eu sou suspeita, né? 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Boa noite,
5: Wally. Boa noite. Tá aí, foi a nossa fã Cândida Araújo que mandou aqui a sua mensagem participando para concorrer. E Cândida, parabéns. Você é uma das felizes fãs ganhadoras de mimos aqui, né? Um buquê de flores primavera, oferecimento lá da Floricultura América, nosso parceiro aí nessa promoção, tá bom, Cândida? Parabéns, obrigado, viu? Pela sua audiência, pelo seu carinho, pela sua parceria também. Clássicos e Peter Cetera, Your Inspiration.

0: Secret com Heart, clássicos da original, ainda Peter Cetera, Yard Inspiration.
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2: 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Toda vez que a gente se encontra, dá aquela sensação de estar em casa, sabe? 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
7: 7h54.
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7: Clássicos da original. Continue participando aí, mandando a sua mensagem e para concorrer, né? Na noite dessa sexta-feira, hoje, Dia Nacional do Rádio, aos mimos.

de hoje, os mimos da noite de hoje que estão aqui, que eu já sorteei, na verdade, um buquê de flores primavera que saiu aqui para nossa ouvinte, a Cândida, que mandou a sua mensagem, muito simpática, né? Ela que é muito fã também, e eu sei que você também aí é muito fã, né? Que está aí na sintonia. Então manda aí a sua mensagem, não importa se você já mandou antes, né? Se você não ganhou ainda, ainda tem chance de ganhar. Então manda aí, participa aí na noite de hoje. Ainda tem aqui, daqui a pouquinho eu vou sortear aqui um kit de pintura coral da Disney, né? E que é um oferecimento lá da Beira Rio, material de construção, tá certo? Então, tô esperando a sua participação, manda aí a sua mensagem. Clássicos da original e Eric Clapton, Tears in Heaven.

For Your Loves to Wanda. 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Volta em instantes. Agora tem o Pense Nisso, momento de reflexão da noite.